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1: Modão que nós ouvimos por aqui também em nossa programação. Daqui a pouquinho a gente volta, hein? Vou lhe tomar um café, já já mais músicas pra você.
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3: Olá, boa noite.
4: Boa noite para você que nos acompanha em todo o país.
3: Segunda-feira, 20 de abril de 2026.
4: Vamos ao destaque do dia. Em Hannover, na Alemanha, Brasil participa da maior feira de inovação e tecnologia industrial do planeta.
3: O país leva à Europa o que há de mais avançado no campo da indústria e da tecnologia de ponta.
4: E reforça potencial para liderar a agenda global sobre economia verde.
3: Presidente Lula destaca a parceria com a Alemanha e a capacidade de crescimento comercial com o acordo Mercosul-União Europeia.
5: É um instrumento essencial para melhorar o nosso comércio. Após 3 décadas de negociações, ele entra em vigor a partir do dia 1º de maio.
4: E ainda, prevenção e combate aos incêndios florestais.
3: IBAMA inicia contratação de brigadas federais temporárias para reforçar ações contra o fogo. Luana Karen.
6: O Centro Nacional de Prevenção e Combate aos Incêndios Florestais, PrevFogo, está contratando 2.600 brigadistas temporários.
4: Você vai ouvir também chuvas no Pará.
3: Governo federal aciona Ministérios da Defesa e da Integração e Desenvolvimento Regional para prestar apoio ao Estado. Thaísa Vitória.
7: Após reconhecimento federal de situação de emergência, a cidade poderá solicitar recursos ao governo para ações de defesa civil, como assistência humanitária e restabelecimento.
4: Hoje, na apresentação da Voz do Brasil, Luciana Vasconcelos e Luciano Seixas.
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4: Hoje o presidente Lula participou da abertura do pavilhão brasileiro da Feira Industrial de Hannover, na Alemanha.
3: Em seu discurso, reforçou o potencial do Brasil em energia limpa e desenvolvimento sustentável como motores de crescimento.
4: Também destacou a centenária relação comercial entre Brasil e Alemanha, o avanço da indústria brasileira e as oportunidades de negócios com o acordo entre Mercosul e União Europeia.
8: 140 expositores brasileiros divididos em 6 pavilhões, mostrando ao mundo o que o país tem de mais moderno na área da indústria digital, produção sustentável, inovação e transição energética. Para o ministro do Desenvolvimento, Indústria, Comércio e Serviços, Márcio Fernando Elias Rosa, a mostra nacional que compõe esta edição da Feira Industrial de Hannover é resultado da política da Nova Indústria Brasil, lançada em 2024 pelo governo brasileiro, com o objetivo de impulsionar o desenvolvimento da indústria nacional até 2033.
9: A Nova Indústria Brasil quer apresentar ao mundo soluções modernas de avanço tecnológico com reconhecida sustentabilidade ambiental. O Brasil oferece ao mundo a oportunidade de uma indústria capaz de promover a descarbonização, a transição energética com soluções ambientalmente sustentáveis.
8: O presidente Lula percorreu os corredores da feira nesta segunda-feira, no primeiro dia do evento, e conheceu soluções ambientalmente sustentáveis produzidas por brasileiros, como o carro voador da Embraer e o biocombustível confeccionado para descarbonização de frotas e motores a diesel. Ele defendeu o protagonismo do Brasil em energia limpa e disse que a nossa indústria deve se consolidar como parceira estratégica da Europa em inovação e sustentabilidade.
5: Quando o Brasil fala que será uma potência mundial na transição energética e que será uma potência mundial na oferta de combustível renovável ao mundo, nós não estamos falando pouca coisa. Nós estamos falando de um país que cansou de ser pequeno, um país que cansou de ser um país em via de desenvolvimento, um país que cansou de ser tratado como um país do terceiro mundo, um país que cansou de ser tratado como invisível. Nós somos uma grande nação, temos 215 milhões de habitantes, temos uma economia razoavelmente estável e conquistamos muita credibilidade nos últimos anos. E é com essa cara que nós viemos aqui a Hanover.
8: Em Hanover, Lula também discursou na abertura do encontro econômico Brasil-Alemanha e destacou a centenária relação comercial entre as duas nações, o crescimento industrial brasileiro e as possibilidades de negócios que vão se abrir com o acordo Mercosul e União Europeia.
5: A Alemanha é nosso principal parceiro comercial na Europa, com intercâmbio de mais de 21 bilhões de dólares por ano. Um número ainda aquém do nosso potencial. Nossa pauta segue concentrada e não reflete a capacidade produtiva de nossas economias. O acordo entre Mercosul e a União Europeia é um instrumento essencial para melhorar o nosso comércio. Após 3 décadas de negociações, ele entra em vigor a partir do dia 1º de maio.
8: Os governos do Brasil e da Alemanha também firmaram acordos para expandir a parceria entre as duas nações, principalmente nas áreas de defesa, inteligência artificial e eficiência. Reforçaram ainda a necessidade urgente de combater o aquecimento global e proteger o meio ambiente. De Hanover, na Alemanha, Graziele Bezerra.
3: Antes disso, em Barcelona, o presidente Lula participou de 2 grandes eventos voltados à defesa da democracia e ao combate às desigualdades.
4: A repórter Luciana Colares acompanhou a agenda do presidente na cidade espanhola neste fim de semana.
10: Foi a 4ª reunião de alto nível do Fórum em Defesa da Democracia. O encontro trouxe para Barcelona, na Espanha, chefes de Estado e de governo de diferentes regiões do mundo. Em seu discurso, o presidente Lula defendeu o fortalecimento do multilateralismo e uma maior cooperação entre as nações para proteger a democracia.
5: Temos que fazer uma discussão cotidiana a nível internacional. O problema do multilateralismo não é um problema interno do México, é um problema interno da Espanha, e nós precisamos juntar no mundo todos que querem construir a democracia. A democracia dentro de cada país depende de cada país. Individualmente não tem saída para nenhum de nós.
10: De acordo com Lula, é necessário encontrar soluções pacíficas para combater os conflitos armados. Ele destacou o papel da Organização das Nações Unidas nesse processo e voltou a pedir a reforma e a expansão do Conselho de Segurança da ONU. Em Barcelona, o presidente também participou da 1ª reunião da Mobilização Progressista Global. O evento reuniu lideranças políticas, movimentos sociais e organizações de diversos países, também voltado à defesa da democracia e ao combate às desigualdades.
5: Não é democracia quando um pai não sabe onde tirar seu próximo prato de comida. Não há democracia quando um neto perde o seu avô na fila do hospital. Quando a mulher morre apenas pelo fato de ser mulher. Temos que substituir o desalento pelo sonho, o ódio pela esperança.
10: Lula destacou que o fortalecimento das instituições multilaterais é fundamental também para enfrentar desafios transnacionais como a desinformação e a regulação das plataformas digitais. Ainda em Barcelona, os governos do Brasil, da Espanha e do México publicaram uma declaração conjunta sobre a situação em Cuba. O país enfrenta um colapso energético, falta de alimentos e precariedade dos serviços básicos. Na declaração, as nações expressam solidariedade e comprometem-se a intensificar a resposta humanitária coordenada, visando a aliviar o sofrimento do povo cubano. De Barcelona, na Espanha, Luciana Colares de Holanda.
3: E nessa terça-feira, Lula encerra sua viagem à Europa, passando por Portugal.
4: Em Lisboa, ele se encontra com o primeiro-ministro Luís Montenegro e com o presidente de Portugal, António José Seguro, para tratarem, entre outros assuntos, do combate à xenofobia, paz e segurança internacional.
3: A venda de veículos mais básicos, compactos e acessíveis no Brasil subiu 32,9% nos 10 meses do programa Carro Sustentável.
4: Lançada pelo governo do Brasil em julho do ano passado, a iniciativa faz parte do Mover, o programa Mobilidade Verde e Inovação, que prevê a redução do IPI a zero para carros de entrada flex fabricados no Brasil com 80% de reciclabilidade e baixa emissão de CO2.
3: O presidente em exercício, Geraldo Alckmin, visitou duas concessionárias nesse sábado em Goiás, que registraram aumento das vendas de até 50% desde a implementação do programa.
4: Alckmin destacou que a iniciativa busca formar um mercado com veículos mais sustentáveis e carros mais em conta para a população.
11: 6 montadoras se adequaram e estão habilitadas. Carros mais baratos, reduzindo ainda mais o preço, desconto nas concessionárias, desconto nas montadoras. Isso tem importância econômica, a indústria fabricando mais, comércio vendendo mais. Só concessionárias são mais de 8 mil no Brasil. De outro lado, importância social, nós não estamos zerando imposto para carro de R$200 mil. Estamos zerando imposto para o carro de entrada. E ambiental, carro que polui menos e com alta reciclabilidade.
3: E após as fortes chuvas neste domingo em Belém, no Pará, o presidente em exercício, Geraldo Alckmin, disse que o governo federal está à disposição do estado.
4: Segundo ele, os ministérios da Defesa e da Integração e Desenvolvimento Regional foram acionados para prestar todo o apoio ao Pará neste momento.
12: Neste domingo, a cidade de Belém, no Pará, foi atingida por chuvas intensas, uma das maiores nos últimos 10 anos. De acordo com a Defesa Civil do Estado, os alagamentos atingiram cerca de 42 mil pessoas. O Ministério da Integração e do Desenvolvimento Regional mobilizou técnicos da Secretaria Nacional de Proteção e Defesa Civil e aguarda a solicitação da Prefeitura para decretar o reconhecimento federal de situação de emergência. Após este reconhecimento, a cidade poderá solicitar recursos ao governo federal para ações de defesa civil, como assistência humanitária e restabelecimento. Além disso, uma equipe da Defesa Civil Nacional será enviada à cidade para prestar apoio. A capital registrou alagamentos em diferentes bairros e transbordamento de rios. Foram mais de 150 milímetros em menos de 24 horas, volume classificado como extremo. Diante do cenário, a prefeitura decretou estado de emergência na noite de domingo. Thaísa Vitória para a Voz do Brasil.
3: Antes da chegada do período da seca, o IBAMA está se mobilizando para combater os incêndios florestais.
4: Foram abertos editais para a contratação de 2.600 brigadistas.
3: Eles vão atuar em 19 estados e no Distrito Federal, onde o IBAMA identificou os maiores riscos.
13: A proximidade da temporada de seca no país traz consigo a preocupação com incêndios florestais. Para se preparar para as ocorrências neste período do ano, o IBAMA, por meio do Centro Nacional de Prevenção e Combate aos Incêndios Florestais, PrevFogo, está contratando 2.600 brigadistas temporários. Os profissionais vão ser direcionados a 127 brigadas localizadas em 19 estados e no Distrito Federal. Como explica o presidente substituto do IBAMA, Jair Schmidt.
14: O IBAMA atua em terras indígenas, assentamentos, terras públicas federais, né, e territórios quilombolas. Então, todos os anos nós fazemos um mapeamento de risco desses territórios e identificamos as áreas mais críticas para a ocorrência de incêndio e é onde as nossas 128 brigadas ficam alocadas.
13: Entre 2023 e 2025, o Previfogo atuou em mais de 6 mil ocorrências de incêndios em todo o país. Desde 2023, houve ampliação na quantidade de brigadistas contratados e de veículos e equipamentos destinados ao combate a incêndios. Além do esforço do IBAMA, a população também pode ajudar. Por exemplo, não realizando queimadas ilegais. Jair Schmidt, do IBAMA, alerta que casos criminosos são investigados pela Polícia Federal.
14: E junto com a Polícia Federal também temos uma estratégia de investigação criminal para que a gente possa punir, criar punição a esses responsáveis.
13: Os editais para contratação de brigadistas temporários estão disponíveis na página do IBAMA na internet, em gov.br/IBAMA. Há contratações para diferentes cargos na brigada e os salários variam de R$3.200 a quase R$10.000. Reportagem Luana Karen.
4: Ação inédita do Ministério da Saúde vai encurtar distâncias para pacientes que precisam de atendimento especializado pelo SUS.
3: A iniciativa garante transporte intermunicipal para pacientes que precisam de tratamentos como hemodiálise e radioterapia.
4: A medida, que começou no Ceará, será levada aos demais estados brasileiros.
15: Nesta primeira etapa, foram entregues 26 micro-ônibus com capacidade para até 30 passageiros. Os veículos vão atender pacientes que moram a mais de 50 quilômetros do local onde recebem atendimento. A proposta é garantir o acesso contínuo ao tratamento e evitar interrupções por falta de transporte. No Ceará, o deslocamento para tratamento pode chegar a 350 quilômetros. Com a iniciativa, cerca de 14 mil pacientes e acompanhantes devem ser beneficiados. A expectativa é que o modelo seja ampliado para outros estados nas próximas semanas. Durante a agenda em Fortaleza, o governo do Brasil também anunciou mais de R$400 milhões para fortalecer a rede de saúde no estado. Os recursos serão destinados à ampliação de leitos, cirurgias, atendimento especializado e melhorias nas unidades básicas, como no Hospital Regional de Itapipoca, no interior do Ceará. Segundo o ministro da Saúde, Alexandre Padilha, uma referência em saúde pública.
16: Mais de 800 tomografias já foram realizadas aqui, com equipamento ultramoderno, e nem nos hospitais privados tem. Em toda a região, equipamento com a mesma qualidade que tem aqui. Então, a pessoa conseguiu fazer a tomografia aqui, não precisou ir para Fortaleza, não precisou sair daqui, não precisou vender suas economias para fazer isso num hospital privado, fez aqui pelo SUS.
15: O programa Agora Tem Especialistas foi lançado pelo governo do Brasil em 2025 para reduzir filas no SUS para consultas, exames e cirurgias. O programa usa a infraestrutura de hospitais particulares e unidades móveis para aumentar o atendimento com 100% de cobertura gratuita pelo Sistema Único de Saúde, focando em especialidades críticas. Reportagem Pablo Mungin.
3: O governo federal avança na destinação de imóveis públicos para políticas sociais.
4: Só este mês de abril, 75 imóveis foram direcionados a ações na área da saúde.
3: É o programa Imóvel da Gente, que transforma espaços sem uso em hospitais, escolas e até mesmo lar para milhares de brasileiros.
17: Neste mês de abril, 75 imóveis federais que estavam sem uso foram direcionados a prefeituras e estados para políticas e ações de saúde, como unidades básicas e hospitais. A medida faz parte do programa Imóvel da Gente, que busca dar uma resposta à subutilização de bens da União. O foco é melhorar a vida da população, de acordo com Carolina Stuck, secretária de Patrimônio da União do Ministério da Gestão e Inovação em Serviços Públicos.
18: Isso é feito a partir de uma escuta dos ministérios, dos demais órgãos do governo federal e de fóruns onde tem a participação dos estados, dos municípios e da sociedade civil. E com isso a gente consegue então fazer esse encontro de pensar a melhor política pública para qual esses imóveis podem ser utilizados para que a gente possa aí garantir um desenvolvimento sustentável e a favor da população.
17: A ação beneficia todas as regiões do país. No Espírito Santo, por exemplo, a doação de um imóvel para o Hospital Maternidade São Mateus ajudou no fortalecimento da rede hospitalar capixaba. É o que detalha Felipe Pupo, superintendente do Patrimônio da União do Estado.
19: Uma segurança jurídica com a continuidade de uso do hospital, coisa de 5 mil atendimentos mês, 90% disso é SUS, é um dos locais onde se mais nascem crianças ali no norte do estado, especialmente das de baixa renda, né?
17: No norte do país, o programa vai além dos centros urbanos. Imóveis foram cedidos para funcionamento de distritos sanitários especiais indígenas e para casa de saúde indígena. Lançado em 2023, a meta do programa Imóvel da Gente é destinar 1.600 imóveis federais para políticas públicas até o fim do ano, mas já em 2025 o número foi atingido e superado. Até agora, 1.697 imóveis foram destinados a 610 municípios. Reportagem Márcia Fernandes.
4: Brasil bate recorde de turistas internacionais no primeiro trimestre deste ano.
3: Somente em março, números correspondem a aumento de 13% em relação ao ano passado.
4: Esse é o melhor resultado da série histórica e setor consolida a geração de emprego e renda no país.
3: A expectativa é atingir mais de 7 milhões de visitantes estrangeiros até o final de 2026.
20: A combinação de paisagens únicas, cartões postais reconhecidos mundialmente e experiências autênticas tem atraído cada vez mais pessoas de outros países ao Brasil. Em março, o país recebeu mais de 1 milhão de visitantes internacionais, um aumento de 13% na comparação com o mesmo período de 2025. Esse é o maior número de chegadas de turistas vindos de outros países da história. Dados do Ministério do Turismo mostram ainda que, considerando todos os meios de transporte, ou seja, aéreo, terrestre, marítimo e fluvial, o país também registrou o melhor resultado da série histórica para os três primeiros meses do ano, recebendo mais de 3 milhões e 700 mil turistas estrangeiros. De acordo com o ministro do Turismo, Gustavo Feliciano, o resultado alcançado é fruto de um trabalho realizado nos últimos anos para consolidar o Brasil no cenário global do turismo.
21: O turismo brasileiro vive atualmente o melhor momento de toda a sua história. É recorde atrás de recorde. No ano passado, atingimos a marca de mais de 9 milhões de turistas internacionais, a maior já registrada. O mês de março registrou o maior número de chegada de turistas internacionais da história, encerrando o trimestre também com números mais altos já contabilizados. Esses avanços são resultados de um trabalho consistente com ação de promoção internacional, ampliação da conectividade aérea e fortalecimento da imagem do Brasil como um destino imperdível, diverso e acolhedor.
20: Segundo o governo, o ritmo atual coloca o país próximo de atingir, antes do prazo, sua meta anual. O Plano Nacional de Turismo 2024-2027 prevê 7.500.000 turistas internacionais no Brasil em 2026 e metade já foi alcançada no primeiro trimestre. O ministro do Turismo, Gustavo Feliciano, destaca ainda que o avanço do turismo internacional reforça o papel do setor como vetor de crescimento.
21: Esse crescimento se traduz em desenvolvimento real. Mais turistas significa mais emprego, mais renda, mais oportunidades para a população em todas as regiões do país.
20: Ainda de acordo com os dados, a Argentina é campeã na quantidade de turistas internacionais que vieram ao Brasil no primeiro trimestre deste ano, tendo sido responsável por mais de 1.600.000 chegadas. Na sequência, vem Chile, Estados Unidos e Uruguai. Já os estados brasileiros mais procurados nos três primeiros meses do ano foram Rio de Janeiro, com quase 900.000 visitantes, seguido por São Paulo, com cerca de 867.000 e Rio Grande do Sul, com mais de 764.000 turistas estrangeiros. Reportagem Gabriela Noronha.
4: E como ouvimos, o Brasil é um país repleto de atrativos e uma plataforma permite, a partir de agora, visitas a diversos locais geoturísticos do país sem sair de casa.
3: É o Geo360BR, do Serviço Geológico do Brasil.
4: A ferramenta reúne imagens tridimensionais e conteúdos educativos, oferecendo uma experiência bem próxima da realidade de locais como cavernas e cachoeiras.
3: O objetivo é tornar

0: ser feito de forma virtual pelo computador ou pelo celular.
1: E as informações coletadas também serão utilizadas para a formação e qualificação dos guias de turismo do país.
0: Há um ano, cães e gatos ganharam uma rede de proteção com o Programa Nacional de Manejo, o ProPatinhas, e o Cadastro Nacional de Animais Domésticos, o SimPatinhas.
1: De lá para cá, mais de 1.300.000 animais foram registrados gratuitamente na plataforma.
0: São quase 800.000 cães e 510.000 gatos.
1: O SimPatinhas criou um sistema nacional de cadastro que ajuda a localizar animais perdidos, combater maus tratos e apoiar na formulação de políticas públicas.
0: Além do registro gratuito, SimPatinhas permite a emissão do RG animal e da carteira de saúde com validade nacional, identificação por QR Code, consulta por microchip e transferência eletrônica de responsabilidade.
1: E essas foram as notícias do Governo do Brasil.
0: Uma realização da Secretaria de Comunicação Social da Presidência da República.
1: Com produção da empresa Brasil de Comunicação.
0: Fique agora com as notícias do Poder Judiciário e do Congresso Nacional. Boa noite.
1: E amanhã é feriado nacional e não teremos transmissão da Voz do Brasil. Uma boa noite para você e até quarta-feira.
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4: STF considera inconstitucional lei de Santa Catarina que proibia cotas raciais.
5: Para o STJ, a recusa indevida de cobertura pelo plano de saúde não gera dano moral presumido.
4: Justiça do Trabalho prioriza sustentação oral remota para advogadas vítimas de violência.
5: Boa noite, eu sou Marcela Luiza.
4: E eu sou Walter Lima.
5: Em sessão virtual, o Supremo Tribunal Federal considerou inconstitucional uma lei de Santa Catarina que proibia o uso de cotas étnico-raciais em instituições de ensino que recebessem verbas do Estado.
4: Por unanimidade, os ministros acompanharam o voto do relator, ministro Gilmar Mendes, que relembrou jurisprudência do Supremo sobre a validade da política de cotas. Marcelo Della Libera.
6: No voto, o ministro Gilmar Mendes afirmou que a tramitação do projeto de lei 753 de 2025 foi aprovado a toque de caixa pela Assembleia Legislativa do Estado de Santa Catarina, sem ouvir representantes da sociedade civil nem as instituições de ensino superior diretamente afetadas. O ministro também relembrou que o Supremo já definiu, em jurisprudência consolidada, que a adoção de cotas raciais não fere o princípio da isonomia, mas quando bem utilizadas, essas políticas concretizam o princípio da igualdade, concebido como igual respeito às diferenças.
5: Todos os ministros da primeira turma do Supremo Tribunal Federal já votaram para manter a cassação do deputado estadual Rodrigo Bacelar, ex-presidente da Assembleia Legislativa do Rio de Janeiro.
4: O julgamento teve início na última sexta-feira em sessão virtual e está previsto para terminar no próximo dia 28.
5: A defesa do deputado apresentou recurso para suspender a cassação determinada pelo TSE até o julgamento definitivo do caso.
4: Mas para o colegiado não estão presentes os requisitos para a concessão da medida.
5: Recusa indevida de plano de saúde para cobrir tratamento não gera ao paciente o direito automático de ser indenizado por dano moral.
4: Essa decisão foi firmada pelo STJ. Fátima Uchoa.
7: Agora, a tese em repetitivo estabelecida pela segunda sessão do STJ deve ser aplicada por todos os juízes e tribunais do país. O relator ministro Ricardo Villas Boas Cueva observou que a recusa do plano pode decorrer de fatores como dúvidas na interpretação contratual, mudanças nas normas regulatórias ou oscilações da jurisprudência, o que pode reduzir o grau de reprovabilidade da conduta a depender da situação. No entanto, segundo o ministro, a reparação pode ser devida, por exemplo, quando houver risco à vida, negativa de procedimento claramente previsto em contrato, comprovação de sofrimento relevante ou prática reiterada e abusiva por parte da operadora.
5: Justiça do Trabalho prioriza sustentação oral remota para advogadas vítimas de violência.
4: O objetivo é oferecer condições de trabalho em segurança. Marla Lacerda.
8: Advogadas podem requerer à Secretaria do órgão julgador competente a possibilidade de realizar a sustentação oral por meio remoto e também

0: também a concessão de prioridade na ordem de julgamentos. A decisão é uma forma de assegurar condições adequadas para o exercício da advocacia. A medida também atende a advogadas que possuam dependentes amparados por medidas protetivas, dependentes com deficiência e que estiverem em período de amamentação até os 24 meses da criança.
1: Justiça Federal condena acusados por golpe da maquininha contra turistas estrangeiros no Rio de Janeiro.
2: A ação foi apresentada pelo MPF Vanessa Pereira.
3: O crime aconteceu em dezembro de 2025, na altura do posto 9, em Ipanema, no Rio de Janeiro. Segundo a ação, os réus abordaram um casal de turistas italianos e ofereceram cigarros eletrônicos, produto cujo a comercialização é proibida no Brasil, pelo valor de R$100, mas no momento de receber o pagamento, o grupo alterou o valor da máquina de cartão para R$10.000, tentando induzir as vítimas ao erro. A transação só não foi concluída porque o banco estrangeiro identificou a fraude e bloqueou a operação. Os réus foram condenados a penas que variam de 3 a 5 anos de reclusão, além de multa.
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1: Uma boa noite.
2: Bom feriado e até quarta-feira.
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6: Eu sou Paula Groba.
7: E eu sou Ricardo Nakaoka.
6: E estes são os destaques de hoje do Jornal do Senado, que começa agora.
7: Senadores vão aos Estados Unidos acompanhar brasileiros sob custódia.
6: Avança projeto que autoriza subsídio à gasolina para pesca artesanal no norte.
7: Comissão aprova regulamentação de cuidador de pessoa com deficiência.
6: Boa noite.
7: Boa noite.
6: Senadores da Comissão de Relações Exteriores e Defesa Nacional vão aos Estados Unidos para acompanhar a situação de brasileiros sob custódia das autoridades americanas.
7: A missão deve dar atenção especial ao caso do ex-diretor da ABIN, Alexandre Ramagem, que busca asilo político após condenação relacionada aos atos de 8 de janeiro. Repórter Bruno Lourenço.
8: A missão oficial da Comissão de Relações Exteriores em solo norte-americano tem como objetivo, explicou o senador Jorge Seife, do PL de Santa Catarina, verificar se a assistência consular brasileira está sendo prestada adequadamente e acompanhar a observância do tratado de extradição entre Brasil e Estados Unidos. Seife lembrou da detenção por cerca de 2 dias pelo Serviço de Imigração do ex-deputado Alexandre Ramagem, que busca asilo político naquele país após condenação pelos atos do dia 8 de janeiro.
9: O acompanhamento direto em loco permitirá não apenas a verificação das condições de custódia e do respeito às garantias fundamentais, mas fortalecerá o diálogo institucional com autoridades estrangeiras, contribuindo para a transparência, cooperação internacional e proteção de direitos de cidadãos brasileiros no exterior.
8: A missão terá como destino as cidades de Orlando e a capital Washington.
6: A Comissão de Agricultura aprovou a realização de um debate sobre a chamada moratória da soja, acordo em que empresas se comprometem a não comprar grãos produzidos em áreas desmatadas na Amazônia.
7: O objetivo é discutir os impactos dessa política, especialmente diante das discussões em andamento no Supremo Tribunal Federal sobre a legalidade e os efeitos da medida para produtores e para o meio ambiente. Repórter Lana Dias.
10: A reunião foi um pedido do senador Wellington Fagundes, do UPL de Mato Grosso, e deve focar nos impactos e reflexos econômicos em meio às discussões do tema no Supremo Tribunal Federal. A moratória da soja é um acordo firmado entre entidades ambientalistas e empresas exportadoras, com o compromisso de não comprar soja de lavouras em solo desmatado na Amazônia. O tema já foi debatido no Senado, em ocasião que analisou a suspensão, pelo STF, de leis estaduais que proibiam incentivos fiscais a empresas signatárias de acordos que restringiam a atividade agropecuária área onde não havia proteção por leis ambientais específicas. O destaque da discussão atual é o andamento do processo da moratória da soja na Suprema Corte. Wellington Fagundes demonstrou preocupação com a ausência do Conselho Administrativo de Defesa Econômica, o CAD, no debate. Autarquia que poderia argumentar quanto a possíveis práticas anticompetitivas.
11: Fizemos uma audiência pública aqui nesta comissão. A decisão foi que teria que acabar com a moratória da soja, agora novamente vem outra onda e foi convocada, inclusive, uma audiência de conciliação. Por isso, nós precisamos discutir. Inclusive, nessa audiência de conciliação, foi excluído o CAD. O CAD é o órgão mais responsável para definir, né, se no Brasil tem cartel, se não tem cartel.
10: Foram convidados para a audiência pública o presidente do CAD, Ministério da Agricultura e Pecuária, advogado-geral da União e demais representantes do governo e de associações do setor agropecuário. O debate ainda não tem data marcada.
6: E a Comissão de Infraestrutura aprovou um projeto que concede subsídio à gasolina das embarcações de pesca artesanal da região norte.
7: Pela proposta, esses pescadores vão contar com o mesmo benefício garantido ao óleo diesel das embarcações nacionais de pesca. Repórter Patrícia Oliveira.
12: Os pescadores artesanais da região norte do país podem ganhar subsídio na gasolina utilizada para abastecer as embarcações. É o que prevê um projeto de lei do senador Sérgio Petecão, do PSD do Acre, aprovado pela Comissão de Infraestrutura. Segundo a proposta, o valor do incentivo à gasolina deverá corresponder à diferença do que é pago por esse tipo de combustível por embarcações brasileiras e estrangeiras. O objetivo é ampliar a abrangência da atual subvenção já concedida ao óleo diesel de barcos pesqueiros e assim aumentar a competitividade do setor. Como destacou o relator do projeto, senador Jaime Bagatoli, do PL de Rondônia.
13: Esta medida permite que esses pescadores artesanais finalmente se beneficiem de um suporte que já existe para outros setores, garantindo a viabilidade econômica de uma atividade que é o pilar do sustento de milhares de famílias amazônicas.
12: O projeto ainda será analisado pela Comissão de Assuntos Econômicos.
6: O Congresso Nacional recebeu o projeto de lei de diretrizes orçamentárias para 2027.
7: Nesse ano, o documento enviado pelo Executivo chega com uma novidade, a cartilha Orçamento Cidadão, que visa tornar o orçamento mais acessível aos brasileiros. Quem explica é o repórter Douglas Castilho.
14: A lei de diretrizes orçamentárias, dentre outras funções, define as metas fiscais, regras sobre gastos com pessoal e dispõe sobre mudanças na legislação tributária para o ano seguinte. Como esse sistema mas nem sempre são de fácil entendimento, o Orçamento Cidadão surge como uma versão mais acessível do projeto de lei, com linguagem simples. O diretor executivo da Instituição Fiscal Independente ligada ao Senado, Marcos Pestana, comentou a inovação.
15: É sempre importante para a vida da democracia no Brasil você conseguir traduzir para o leigo, para o cidadão comum que não é especialista, a linguagem árida, fechada, excessivamente técnica do orçamento público.
14: O Orçamento Cidadão mostra infográficos explicativos que detalham o funcionamento do ciclo orçamentário, um glossário de termos técnicos para explicar de forma simples jargões da área como resultado primário, e ainda traz um resumo das metas fiscais e projeções econômicas estabelecidas para o ano de 2027. O documento já está disponível no site gov.br/planejamento.
6: A Comissão de Direitos Humanos discutiu os desafios enfrentados por crianças e adolescentes indígenas.
7: Ao alertar para a alta mortalidade infantil, especialistas defenderam o reforço de políticas públicas de saúde, educação e proteção nos territórios. Repórter Rodrigo Rezende.
16: Crianças e adolescentes indígenas foram foco de audiência pública da Comissão de Direitos Humanos. Desafios como acesso à saúde e à educação, a adaptação em espaços urbanos e a proteção contra diversos tipos de abuso abusos foram tratados pelos especialistas. A presidente da CDH, senadora Damaris Alves, do Republicanos do Distrito Federal, destacou que o índice de mortalidade infantil entre as crianças indígenas é alarmante.
17: Que a mortalidade infantil entre crianças indígenas é aproximadamente o dobro da média nacional, com base em dados do SIM, DataSUS de 2021.
16: A coordenadora de políticas para a juventude indígena do Ministério dos Povos Indígenas, Larissa Pancararu, afirmou que os jovens indígenas reivindicam a demarcação territorial, pensando principalmente no futuro. Já a representante da Secretaria de Saúde Indígena do Ministério da Saúde, Putira Sacuena, destacou a criação, em abril, de um programa de saneamento para territórios indígenas, o que deve contribuir para a queda da mortalidade infantil.
18: Porque eu sou do Rio Negro, eu tomei aquela água uma vida toda, desde muito pequena tomando essa água, e agora a gente não pode mais consumir, porque a gente está falando do garimpo ilegal, né, que está dentro dos nossos territórios, a contaminação por mercúrio.
6: E a Comissão de Direitos Humanos aprovou a regulamentação da profissão de cuidador de pessoa com deficiência.
7: A proposta estabelece diretrizes e proíbe o exercício da atividade para pessoas sem capacitação. Repórter Patrícia Oliveira.
12: Entre as atribuições do cuidador de pessoa com deficiência estão cuidados com saúde, alimentação, higiene, lazer e inclusão social do paciente. O texto também proíbe o trabalho para menores de 18 anos, pode exigir antecedentes criminais e prevê demissão por justa causa em casos de violação de direitos da pessoa assistida. A relatora do projeto, senadora Damaris Alves, do Republicanos do Distrito Federal, apontou que grande parte desse trabalho é feita de maneira informal, sem capacitação adequada.
17: Nós vamos afastar os aventureiros que se apresentam como cuidador de idoso para assaltar o idoso, para fraudar, para machucar. E vamos valorizar o verdadeiro cuidador, trazendo ele para um outro nível, para uma outra forma de acolhimento e valorização.
12: O projeto segue agora para análise da Comissão de Assuntos Sociais.
7: Com edição de Paula Groba e trabalhos técnicos de Eliseu Caires, o Jornal do Senado fica por aqui. Acompanhe agora as notícias da Câmara dos Deputados. Boa noite.
6: Boa noite e um bom feriado.
4: Jornal Câmara dos Deputados. Câmara concede isenção para contratos da Copa do Mundo Feminina.
19: Deputados reconhecem a atividade circense como manifestação cultural.
4: Parlamentares mantêm mobilização pelo fim da escala de trabalho 6x1.
19: Boa noite. Valdenor Pereira, do PT da Bahia, defende o projeto do governo que acaba com a escala 6x1 sem redução dos salários. O deputado afirma que a proposta pode garantir mais descanso, dignidade e qualidade de vida aos trabalhadores.
20: Valdenor Pereira argumenta que a medida também responde ao aumento dos afastamentos por transtornos mentais associados à sobrecarga de trabalho. Além disso, ele aponta que a mudança beneficia as mulheres que acumulam emprego formal com o cuidado da casa.
19: André Janones, da Rede de Minas Gerais, critica o adiamento da votação do fim da escala 6x1 na Comissão de Constituição e Justiça. O parlamentar questiona se os deputados estão atentos ao clamor popular pela mudança.
20: André Janones sustenta que o tema ultrapassa a polarização política, unindo trabalhadores de diferentes preferências políticas que desejam o fim da escala 6x1. O parlamentar alerta que quem votar contra a proposta corre o risco de não ser reeleito.
19: Lídice da Mata, do PSB da Bahia, defende o fim da escala 6x1. Ela critica a obstrução à pauta na Comissão de Constituição e Justiça e afirma que a mobilização dos trabalhadores é fundamental para pressionar o Congresso a enfrentar o tema sem novos adiamentos.
20: Lídice da Mata argumenta que o fim da escala 6x1 corrige uma rotina que penaliza especialmente mulheres, que após a jornada de trabalho formal, precisam se dedicar ao trabalho doméstico. Ela aponta que a mudança permite conciliar melhor vida familiar e qualificação profissional.
19: Daniel Almeida, do PCdoB da Bahia, destaca a mobilização de trabalhadores em Brasília, enfatizando a valorização do trabalho como eixo central da agenda apresentada aos três poderes.
20: O foco principal do deputado é a defesa da redução da jornada de trabalho e o fim da escala 6x1, considerada prejudicial à saúde e à convivência familiar. Daniel Almeida argumenta que o avanço tecnológico que aumentou a produtividade exige a atualização das regras.
19: Paulo Lemos, do PT do Amapá, apoia a proposta enviada pelo governo federal que acaba com a escala 6x1. O deputado descreve a dificuldade de acordar às 5 horas da manhã, pegar transporte público e trabalhar 6 dias por semana com apenas um dia de folga, alternado entre sábado e domingo.
20: Paulo Lemos argumenta que a redução da jornada pode melhorar a saúde mental do empregado e elevar a produtividade no ambiente de trabalho. Ele critica quem contesta a proposta sem nunca ter trabalhado em escala 6x1 e expressa confiança na aprovação do projeto.
19: Chico Alencar, do PSOL do Rio de Janeiro, critica o adiamento da análise da PEC do fim da escala 6x1 na Comissão de Constituição e Justiça. Ele manifesta apoio à marcha de trabalhadores em Brasília, que tem como uma das reivindicações a redução da jornada de trabalho semanal.
20: Chico Alencar afirma que a mudança garante melhor qualidade de vida e responde a uma mobilização social crescente em todo o mundo. Ele aponta que um novo projeto sobre o tema, enviado ao Congresso pelo Executivo Federal, estabelece parâmetros seguros para a alteração das regras atuais.
19: Samia Bonfim, do PSOL de São Paulo, apoia a greve dos trabalhadores da Universidade de São Paulo. A deputada afirma que a mobilização reage à decisão da reitoria de conceder abono salarial aos docentes sem estender o benefício aos demais trabalhadores.
20: Samia Bonfim acompanhou reunião de negociação com a instituição. A parlamentar também defende o reajuste das bolsas de assistência estudantil e o fim da escala 6x1 para os trabalhadores terceirizados da universidade.
4: Economia.
19: Na opinião de Luiz Carlos Raul, do Podemos do Paraná, a economia brasileira vem apresentando um desempenho fraco há décadas, apesar do controle inflacionário. O deputado aponta o sistema tributário, baixa poupança e juros elevados como principais gargalos para o crescimento.
20: Luiz Carlos Raul defende a ampliação da reforma tributária, a modernização do Simples e o estímulo à poupança para elevar o PIB e a capacidade de investimentos. Em sua opinião, a mudança de governo também é fundamental para redirecionar os rumos do país.
4: Direitos humanos.
19: O cuidado prestado no ambiente familiar pode ser mais valorizado, a depender de projeto que está sendo examinado na Câmara. A reportagem é de Júlia Lopes.
0: A Comissão de Defesa dos Direitos das Pessoas com Deficiência da Câmara aprovou o projeto que cria a Política Nacional de Atenção aos Cuidadores Familiares de Pessoas com Deficiência, Idosas ou com Doenças em Situação de Dependência. A proposta, de autoria do deputado Marques Beltrão, do PP de Alagoas, reconhece a importância do cuidado prestado no âmbito familiar, função que, na maioria dos casos, é exercida por mulheres. O objetivo é valorizar e dar visibilidade aos desafios enfrentados por aqueles que dedicam grande parte do dia a dia ao cuidado familiar. O projeto também leva em conta que famílias com pessoas com deficiência, idosas ou com algum tipo de dependência enfrentam dificuldades complexas que variam de acordo com o grau de dependência e com a realidade social e econômica de cada lar. Por isso, outra medida da proposta é o pagamento de um auxílio financeiro ao cuidador familiar não remunerado. O benefício busca ajudar a cobrir custos extras com medicamentos, tratamentos, alimentação, transporte e outros. Para a deputada Flávia Moraes, do PDT de Goiás, relatora do projeto na Comissão de Defesa dos Direitos da Pessoa Idosa, é necessário realizar um estudo econômico, justo e individualizado, de família para família, de modo a atender às questões socioeconômicas de forma justa.
21: Esse cuidador, muitas vezes, pela continuidade do cuidado, é pelo tempo que ele necessita estar cuidando, muitas vezes ele perde aí a renda, ele não tem uma renda própria e com isso ele acaba ficando economicamente prejudicado. Então, prover também a vida desse cuidador é muito importante.
0: O texto aprovado altera a Política Nacional de Cuidados e segue agora para análise na Comissão de Previdência, Assistência Social, Infância, Adolescência e Família. Da Rádio Câmara de Brasília, Júlia Lopes.
4: Saúde.
20: Wellington Prado, do Solidariedade de Minas Gerais, que preside a Comissão Especial de Combate ao Câncer no Brasil, comemora a sanção de lei que inclui a imunoterapia no SUS. Segundo o deputado, o tratamento inovador estimula o sistema imunológico, aumentando a sobrevida dos pacientes.
1: O tratamento, conforme relata o congressista, já é adotado em vários países e possibilita curas até em alguns casos de metástases. Wellington Prado adverte, no entanto, que o desafio agora é garantir financiamento para ampliar o acesso de pacientes que dependem do sistema público de saúde à terapia.
20: Geraldo Rezende, do PSDB de Mato Grosso do Sul, denuncia o agravamento da crise na saúde pública de Dourados, com a sobrecarga da rede hospitalar e o avanço de uma epidemia de chikungunya. O deputado atribui o quadro à falta de planejamento da prefeitura.
1: Geraldo Rezende destaca o repasse de 27 milhões de reais do governo federal para ampliação do SAMU e para o Hospital da Universidade Federal da Grande Dourados, que atende a população indígena.
20: Luciano Vieira, do PSDB do Rio de Janeiro, denuncia o que classifica como caos na saúde do estado, com loteamento de cargos de políticos locais e irregularidades em contratos. O parlamentar cita o caso de um laboratório que contaminou pessoas com HIV por não realizar exames corretamente.
1: Luciano Vieira afirma que prefeitos que fazem oposição ao grupo político que comanda a Secretaria de Saúde são impedidos de receber repasses estaduais. O congressista pede ao governo local mudanças imediatas na estrutura da administração.
20: Juninho do Pneu, do PSDB, denuncia a situação crítica da saúde pública no Rio de Janeiro, atribuindo o problema à gestão centralizada e supostamente arbitrária. Segundo o parlamentar, o SUS no estado não cumpre seus princípios de universalidade.
1: Juninho do Pneu também critica a distribuição desigual de recursos, que, segundo ele, privilegia aliados políticos e prejudica municípios não alinhados. Ele cobra investigação, menciona o caso grave de pacientes transplantados infectados por HIV e apela por mudanças urgentes.
20: De acordo com Duda Salaber, do PSOL de Minas Gerais, os dados do Mapa Autismo Brasil revelam que a rede privada de saúde possui profunda desigualdade no acesso ao diagnóstico do transtorno. A deputada argumenta que há subnotificação, especialmente entre adultos e idosos.
1: Segundo Duda Salaber, existe um lobby dos planos de saúde para dificultar o diagnóstico precoce do autismo. A parlamentar acrescenta que falta suporte escolar para 40% dos autistas e defende a criação de políticas de cuidado para as famílias, especialmente para as mães.
4: Esporte. Câmara aprova projeto que permite isenção de ISS para empresas envolvidas na Copa do Mundo de Futebol Feminino. O repórter Antônio Vital acompanhou a votação.
3: A Câmara dos Deputados aprovou o projeto que autoriza os municípios e o Distrito Federal a concederem isenção do Imposto sobre Serviços, ou ISS, para empresas envolvidas na organização e realização da Copa do Mundo Feminina, que acontecerá no Brasil em junho e julho de 2027. A medida vale apenas para empresas que já tenham isenção de tributos federais relacionada ao evento. De acordo com a proposta, o prazo de isenção deverá ser o mesmo dos incentivos federais concedidos para a Copa. Segundo a justificativa do governo, o Brasil se comprometeu com a FIFA a desonerar as empresas envolvidas em todas as fases da Copa ao apresentar sua candidatura para sediar o evento. Relatora do projeto, a deputada Laura Carneiro, do PSD do Rio de Janeiro, explicou que a proposta cria uma base legal para o benefício e não tem impacto na arrecadação federal. A proposta foi criticada pelo deputado Kim Kataguiri, do Missão de São Paulo. Ele argumentou que a reforma tributária não permite esse tipo de tratamento diferenciado.
22: Se a gente vai decidir de tempos em tempos quais vão ser as exceções, nós estamos dizendo neste projeto que a prioridade do Estado brasileiro é realizar a Copa, ainda que isso signifique que os impostos vão ser pagos por outros trabalhadores de outras categorias que não tem nenhuma relação e que não vão ganhar absolutamente nada com a Copa sendo realizada no nosso país.
3: Já o deputado Helder Salomão, do PT do Espírito Santo, defendeu a medida como essencial para a realização da Copa.
23: Já há, de fato, a isenção de tributos federais. O que a proposta que nós estamos votando autoriza é a concessão pelos municípios. Então, nada mais do que justo para que efetivamente nós tenhamos um evento que seja à altura da importância que é o futebol feminino no Brasil e no mundo.
3: O Brasil será o primeiro país da América do Sul a sediar a Copa do Mundo de Futebol Feminino, que terá partidas disputadas em 8 capitais. A proposta que autoriza os municípios e Distrito Federal a concederem isenção do ISS para empresas envolvidas na organização e realização da Copa do Mundo Feminina seguiu para análise do Senado. Rádio Câmara de Brasília, com informações de Daniele Lessa, Antônio Vital.
2: Política.
19: Ricardo Abrão, do PSDB do Rio de Janeiro, denuncia um possível crime eleitoral na política fluminense. O deputado alega que a prefeitura de Nova Iguaçu estaria sendo pressionada a exonerar servidores sob ameaça de retenção de repasses estaduais para a saúde do município.
20: Ricardo Abrão afirma que irá à justiça caso repasses destinados ao hospital de Nilópolis sejam afetados por perseguição política. O parlamentar reforça que não vai aceitar a utilização do orçamento da saúde estadual para fins eleitorais.
19: Maurício Marcon, do PL do Rio Grande do Sul, traça supostas ligações entre o site Choquei, alvo de ação da Polícia Federal, o crime organizado e atores políticos ligados ao governo. Ele repercute notícias segundo as quais a página era usada para lavar dinheiro do tráfico.
20: De acordo com Maurício Marcon, a página eletrônica teria atuado contra o governo anterior, reforçando sua tese de relações escusas entre o crime organizado e a esquerda. Ele defende investigações aprofundadas e reforça o discurso de combate às facções e à desinformação no país.
5: Segurança Pública.
19: Juliana Cardoso, do PT de São Paulo, critica a política de segurança pública do governo estadual, classificada por ela como falha e responsável pelo aumento da letalidade policial, especialmente nas periferias. Ela citou um caso recente de morte causada por uma policial sem preparo.
20: Juliana Cardoso foca na falta de investimento em formação e controle, destacando a redução de recursos para capacitação e a ausência de câmeras corporais. A parlamentar defende a retomada de políticas baseadas em planejamento e transparência.
19: Murilo Gouveia, do União do Rio de Janeiro, destaca a crise de segurança pública em municípios do interior, com ênfase no aumento alarmante dos índices de homicídios em cidades como Itaperuna. Ele afirma que a realidade local evidencia a incapacidade das estruturas atuais de segurança.
20: Para enfrentar o problema, Murilo Gouveia protocolou o projeto que cria um programa federal de apoio emergencial voltado a municípios mais violentos. A proposta do parlamentar busca garantir resposta rápida e reforço estrutural.
19: Roberto Monteiro Pai, do PL do Rio de Janeiro, registra apreensão de aproximadamente 48 toneladas de maconha no Complexo da Maré. Segundo o deputado, o resultado é fruto de planejamento eficaz de inteligência no combate ao tráfico.
20: Roberto Monteiro Paes salienta que os cães farejadores da Polícia Militar foram decisivos para localizar entorpecentes em esconderijos subterrâneos. O parlamentar apresentou moção de louvor na Comissão de Segurança Pública para homenagear os agentes envolvidos.
5: Justiça.
19: Delegado Palumbo, do Podemos de São Paulo, defende o endurecimento das penas e o fim da progressão de regime para condenados por feminicídio. O parlamentar acredita que a prisão preventiva imediata e o cumprimento integral da pena são essenciais para interromper o ciclo de violência.
8: Um bandido que pega 30 anos não pode cumprir 8 e ir pra rua. Se ele pegar 30, 40, 50 anos, ele tem que ficar preso do começo ao fim. Que o peso da lei tem que prevalecer. Se ele bater numa mulher, se ele ameaçar uma mulher, vai ficar preso. Se ele matar uma mulher, a gente não vai dar chance para ele ficar 8 anos, para ele arrumar outra mulher e matar novamente. Ele tem que apodrecer na cadeia.
20: Delegado Palumbo observa que muitos agressores ignoram as medidas protetivas e voltam a atacar as vítimas porque se sentem protegidos pela impunidade. Segundo ele, a legislação precisa garantir que criminosos permaneçam afastados da sociedade.
19: Câmara reconhece a atividade circense como manifestação cultural brasileira. O repórter Marcelo Larcher nos traz um resumo.
9: A Câmara dos Deputados aprovou o projeto que reconhece a atividade circense como manifestação da cultura e da arte popular no país. A proposta veio do Senado, tendo como autor o senador Flávio Arnes, do PSB do Paraná. O texto reconhece oficialmente o circo como uma expressão cultural do país, o que valoriza sua presença histórica e social em diferentes regiões. Relator da proposta na Câmara, o deputado Capitão Augusto, do PL de São Paulo, argumentou que o circo tem papel importante na cultura brasileira, por reunir diferentes linguagens artísticas e alcançar públicos diversos, inclusive em locais com pouco acesso a outras manifestações culturais.
24: O circo é a mãe de todas as artes. Na década de 60, 70, 80, 90, antes dos grandes centros de eventos, antes dos grandes palcos modernos, era debaixo da lona do circo que os maiores artistas do Brasil se apresentavam. Eram lá que o povo do interior, das cidades pequenas, das comunidades mais distantes, tinha acesso à arte, ao espetáculo e ao sonho. O circo levou cultura onde o Estado não chegou, levou alegria onde havia carência e fez tudo isso geração após geração.
9: Segundo o relator, o reconhecimento formal da atividade circense pode fortalecer políticas públicas voltadas ao setor, além de contribuir para a preservação de tradições culturais, incentivar a economia criativa e ampliar oportunidades de inclusão social por meio da arte. O texto aprovado não cria despesas públicas e tem caráter simbólico, com o objetivo de reconhecer e valorizar essa manifestação cultural. O projeto que reconhece a atividade circense como manifestação da cultura e da arte popular brasileira seguiu para a sanção presidencial e já pode virar lei. Da Rádio Câmara de Brasília, com informações de Daniele Lessa e Antônio Vital, Marcelo Larcher.
2: Desenvolvimento Regional.
20: Paulo Marinho Júnior, do PL do Maranhão, exalta a eficiência da gestão de São Luís, que possui atualmente mais de 2 bilhões de reais em caixa. Ele sustenta que o rompimento com práticas tradicionais da política maranhense foi fundamental para o progresso da capital.
10: Na visão de Paulo Marinho Júnior, o Maranhão vive um momento de transição política e precisa superar o atraso econômico por meio de uma gestão técnica. Ele declara que vai se reunir com lideranças locais para discutir o futuro do estado.
2: Agricultura.
20: José Nelto, do União de Goiás, defende a aprovação do projeto que prevê perdão de dívidas de produtores rurais afetados por desastres. Na visão do parlamentar, o alto endividamento e os juros elevados têm colocado o setor sob risco de falência.
10: José Nelto cita negociações feitas em governos anteriores e sugere que a gestão atual ofereça programas de renegociação, a exemplo dos criados para consumidores. Ele critica a influência do sistema financeiro, destaca o peso do agro para a economia e cobra ações do parlamento para evitar o êxodo no campo.
20: Termina agora o Jornal Câmara dos Deputados, com trabalhos técnicos de Everson Unani e apresentação de Márcio Aquiles Sardi e José Carlos Andrade. Uma ótima noite para você.
10: A Voz do Brasil traz na sequência as notícias do Tribunal de Contas da União. Boa noite e bom feriado.
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2: 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Boa noite.

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1: Você está curtindo o Sertanejo Graciana, a comunicação desse amigo de vocês, o Elbert Andrade, abraçando você, amigo ouvinte, em toda a nossa cidade e região, curtindo o nosso programa.
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1: Daqui a pouquinho, mais sucessos pra você.
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1: Você está ouvindo o sertanejo classe A, de volta com você com mais um bloco de música boa.
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0: energia de vocês. Bom, agora a gente vai cantar um bloco de músicas bem dançantes, que inclusive tem canções de Luiz Gonzaga. E eu quero ver todo mundo cantando comigo. Vamos lá!
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2: Mais uma que você recordou e ouviu com a gente também? Bom, daqui a pouco tem mais sucessos.
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2: Chegando mais sucesso em nossa programação, deixa cair os modão.
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1: Pense no modão bom, hein, senhor? Daqui a pouquinho, mais moda sertaneja pra você.
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1: Chegando mais sucesso em nossa programação, deixa cair os modão.
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1: Opa, já estamos de volta, já tomei meu cafezinho ali, meu pãozinho de queijo e agora vamos seguindo com mais moda.
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1: Daqui a pouquinho tem mais sucessos.
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1: A gente volta em instantes com você.
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0: ver com a galera. Gente, vamos ver a galera, quer ver? Pra ver se vocês estão afinadinhos, só o refrão sem a banda aqui, só vocês.
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1: Estamos indo embora e fechamos muito bem com Sérgio Reis, Saudade de Minha Terra. E agora é hora da gente ir embora, pôr o pé na estrada. Mais uma vez, obrigado você pelo carinho da audiência aqui do amigo Elbert Andrade com a sua rádio, com o Sertanejo Classe A. Eu volto na próxima edição. Um abraço e até.
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1: 5:09.
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1: 5:24.
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0: 8:39.
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1: 5:55.
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1: 6:12.
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2: Seis horas e 25 minutos.
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1: 6:35.
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6:35. Muito bom dia, Rondalta. Muito bom dia, ouvintes da Navegantes. Estamos começando a locução nesta manhã de quinta-feira, hoje 18 de junho. Meu abraço especial a todos vocês ligadinhos aí na 87.9. Você que nos ouve através do aplicativo aí, meu abraço também, desejando para vocês uma abençoada quinta-feira. É isso aí, meu povo. E vamos seguindo por aqui, os serranos, história de um serrano, magrão da fronteira, troteia bagual e o grupo Manotaço, origem dos gaiteiros.

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6: 6:49.
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8: Seis horas e 49 minutos, é o Amanhecer do Rio Grande aqui na 87.9, nesta manhã de quinta-feira. Hoje até que não tá tão frio, né? Temos aí em torno de 8 graus. Quente não tá, mas não dá para dizer que era aqueles gelos dos últimos dias ali. É, de ontem para cá deu uma esquentadinha. Chegando os mateadores, coisas do Tchê, o velho milongueiro, carta apaixonada e o baitaca, um taura da templa antiga, e logo após teremos a oração da manhã.

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0: 7:04. E como acontece todas as manhãs após as 7 horas aqui na Navegantes, nós temos a oração da manhã com o padre Reginaldo Manzotti. Meu amigo, minha amiga, experimente mudar o que está mal na sua vida. Não permita que a infelicidade se torne um hábito na sua vida. Às vezes é preciso darmos um grito de revolta, dizermos a nós mesmos que as coisas não podem continuar assim. Qualquer mudança que possa acontecer tem de partir de você mesmo, de nós. Se certas pessoas não lhe estão fazendo bem, chegou o momento de as deixar para trás. Se sente que o rumo que está seguindo é o errado, é agora a oportunidade de procurar um rumo alternativo. O importante é você não pensar que o que está mal terá de permanecer assim eternamente. Estamos sempre a tempo de conseguirmos mudanças significativas. Um grande abraço a todos vocês, uma abençoada quinta-feira, chegando a oração da manhã com o padre Reginaldo Manzotti.
1: Queridos filhos e filhas, como é bom acordar de manhã e dizer: vem com poder sobre mim, transforma meu coração, Jesus misericordioso. Eu confio, eu espero, Jesus, eu me entrego, Jesus, em nome do Pai, do Filho, do Espírito Santo, amém. Jesus misericordioso, eu confio e professo na tua misericórdia. E é movido por este desejo que apresento neste momento de oração minhas preces, súplicas, mas principalmente minha ação de graças. Graças recebidas, não por ser merecedor, pois tenho consciência que não sou digno, mas fruto de tua bondade e tua infinita misericórdia, Jesus. Louvado sejas por todas as bênçãos derramadas. Jesus, o dia começa. E entrego todo este dia pedindo a vossa misericórdia. Fortalece-me, ajude-me no discernimento. E mesmo nos momentos de dificuldades, que a vossa misericórdia seja maior que os problemas. Quero colocar, Senhor, este dia diante de teus olhos. Quero apresentar minhas queixas, dificuldades, sofrimentos, unindo-me a todas as pessoas que sofrem e que confiam no teu poder misericordioso. Jesus, movido pela misericórdia, acolheste as multidões. Tomado de compaixão, atendestes a todos e a cada um, libertando-os, curando-os. É por isso, Jesus, que coloco o dia de hoje, cada passo, cada decisão, cada agir, movido pela mesma compaixão, Senhor, atenda as minhas preces, escute os meus apelos. Jesus, acolhe de modo particular os doentes, os acamados, os que vão para a cirurgia, os que se recomendaram às orações. Misericórdia, Jesus, para com os desempregados. Misericórdia, Jesus, para os que estão em crise de matrimônio. Misericórdia, Jesus, para os que estão depressivos. Jesus, eu confio na vossa misericórdia. Pai nosso, que estais no céu, santificado seja o vosso nome, venha nosso vosso reino, seja feita a vossa vontade, assim na terra como no céu. O pão nosso de cada dia nos dai hoje. Perdoai-nos nas nossas ofensas, assim como nós perdoamos a quem nos tem ofendido. E não nos deixeis cair em tentação, mas livrai-nos do mal. Amém. Jesus, eu confio na vossa misericórdia. Bom dia a todos.
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6: 7:11.
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0: É isso aí, estamos por aqui com Amanhecer no Rio Grande até daqui a pouquinho mais. É isso aí, daqui a pouquinho mais a gente se manda pra casa, né? É, e roda do fogo. Chegando por aqui o saudoso Teixeirinha, História de Amor, o grupo Alma Gaúcha, Bota Velha e o saudoso Gildinho, Não Nego a Raça.

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7: Sete horas e 36 minutos.
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9: Sete horas 36 minutos, seguimos com a nossa programação por aqui, nesta manhã de quinta-feira, hoje 18 de junho. Vamos trazendo aqui agora o grupo Marcação, juntando os cacos, Valdomiro Maicá, Costume Missioneiro, e o nosso amigo e gaiteiro Vargas, e a festança do Ibralino.

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7h48, por aqui eu vou encerrando o Amanhecer no Rio Grande de hoje. Amanhã tem de novo, cedinho, né? Vou deixando músicas para vocês aí, daqui a pouquinho mais o colega Everton Araújo comanda o Cafeína por aqui. Uma abençoada quinta-feira a todos.

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1: Opa, muito bom dia! Está no ar mais um programa Cafeína, aqui pelas ondas da Rádio Navegantes, 87.9. Nesta manhã gelada demais, né? Hoje a gente já tem temperatura de 9 graus neste momento, né? E com informações do site meteorológico Clima Tempo, também as informações do clima, né? Pra hoje então, temperaturas entre 7 e 17 graus. Resumindo, amanhã muito gelada e à tarde então já se elevam as temperaturas e teremos uma tarde quente, né? Com temperaturas aí chegando, alcançando os 17 graus. Hoje então não há risco de chuva com a chegada do pôr do sol aí às 17h43, né? Então até às 17h43 a gente vai ter o solzinho, depois já chega de novo mais frio ainda, né? De noite tá frio também aí, as temperaturas estarão bem baixas à noite. É o que destaca o site Clima Tempo. Daqui a pouquinho eu tenho o restante da previsão do tempo pro resto da semana, né? Mas já antecipando que sexta-feira, amanhã, tem previsão de chuva, né? Amanhã, então, 16,4 milímetros são esperados aí, conforme o site Clima Tempo. Já tivemos alterações nessa previsão, né? Que ontem estava marcando mais de 20 milímetros, né? Por isso que é importante a gente estar acompanhando a previsão do tempo e te passando, né? Para os nossos ouvintes aí ficarem muito bem informados. 54-3364-1066. E também pelas redes sociais da Rádio Navegantes, pelo nosso Facebook, pelo Instagram e ainda pelo aplicativo, tu pode estar participando, interagindo aqui da nossa programação. Faltando 196 dias para a gente findar 2026. Uma excelente quinta-feira para todos nós. E que tudo dê certo, né? Nos nossos compromissos aí, no nosso trabalho, com a nossa família, nos nossos elos de amizade. Que seja uma quinta-feira maravilhosa para todos.

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Segue também a gente nas redes sociais, no Instagram, @mack.lariconstrução. 18 minutos separando a gente das 9 horas da manhã e o sucesso do Paulo Ricardo, o Verso. 9 graus é a temperatura.

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1: Alô, você! Estamos chegando! Tá começando mais uma edição do nosso Giro Astral. Muito prazer, eu sou o Silva Júnior. Hoje é quinta-feira, 18 de junho de 2026. E a partir de agora, você fica por dentro das previsões para o seu signo. E a gente começa com Áries. Seus discursos cheios de charme e tato podem conquistar exatamente quem você deseja impressionar. As conversas de hoje tendem a render resultados acima do esperado. Sua sociabilidade está em destaque e novos contatos podem abrir portas importantes. Aproveite para se expressar com liberdade e falar sobre o que realmente importa. Número da sorte 19, Áries. Alô, Touro, você está disposto a fazer

0: fases com todo mundo e vai se sentir muito bem na companhia das pessoas. Harmonia, generosidade e equilíbrio marcam o seu dia. Sua confiança está em alta e o desejo de compartilhar seu entusiasmo também. Apenas evite exageros em atividades físicas para não acabar se machucando. Número da sorte 27, Touro. Alô, Gêmeos, para fechar esse primeiro bloco. Sua determinação ajuda a manter o foco nos objetivos e evita distrações. A rotina começa a pesar e uma mudança de ambiente pode fazer muito bem. Na amizade, você estará mais presente. No amor, até mais carinhoso, viu? E no trabalho, sua diplomacia será valorizada, cara. Novos contatos surgem e você tem motivos de sobra para manter aquele sorriso. Número da sorte é 8, Gêmeos. E daqui a pouco eu volto com as previsões para Câncer, Leão e Virgem.
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4: São 8 horas e 48 minutos da manhã desta quinta-feira, dia 18 de junho de 2026. Uma excelente quinta pra ti. Obrigado pela audiência, obrigado por estar aí juntinho da nossa Rádio Navegantes. Uma rádio simples, uma rádio que foi feita pra você. Agora então o som da Taylor Swift com The Fate of Ophelia.

Perfeito! 8h51. Bom dia! E aí, tudo bem? Tudo certo? Como é que tu tá? Conta pra nós. Manda mensagem, pede a tua música, fica à vontade, porque a programação aqui é feita pra você, né? E resumir então de tudo que aconteceu ontem na Copa do Mundo. Tivemos o jogo da Áustria, que ganhou aí da Jordânia, né? 3 para a Áustria, 1 para a Jordânia. Tivemos ainda Portugal empatando contra o Congo por 1-1. Inglaterra 4, Croácia 2. Pelo grupo L teve Gana contra o Panamá. A equipe de Gana venceu por 1-0. E também teve Uzbequistão contra a Colômbia. A Colômbia venceu por 3-1. Neste momento, os líderes na artilharia, né? Em primeiro lugar, Lionel Messi com 3 gols. Em segundo, Elijah Just da Nova Zelândia com 2 gols. E também tem Erling Haaland com 2 gols da Noruega, né? Hoje tem mais jogos? Isso! Hoje então tem aí a segunda rodada, República Tcheca pelo grupo A contra a África do Sul às 13 horas. Pelo grupo B tem Suíça contra a Bósnia e Herzegovina às 16 horas. Às 19 horas tem Canadá contra o Catar. E às 22 horas tem México contra a Coreia do Sul. São 4 jogos para acompanhar hoje então. Às 13, às 16, às 19 e às 22 horas. Amanhã pelo grupo D tem Estados Unidos contra a Austrália, Escócia contra o Marrocos e também às 21h30, o jogo mais importante para nós, Brasil contra o Haiti. 8 horas, 53 minutos. Bom dia.

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1: Aquele filho já estava na idade da aborrecência. Ele não gostava de morar na casa do pai, já se sentia meio irritado com certas situações, mas isso era por causa da constante irritação do pai por conta de certos detalhes, sempre tudo muito regrado. Isso deixava ele fulo da vida, coisas de quem quer ser independente, né? Você usou a xícara para tomar café? Pelo menos lave. A TV tá ligada na sala, não tem ninguém lá, filho, desligue. Mantenha a caneta no suporte. Custa dar descarga no sanitário e assim vai, por aí. O filho não gostava que seu pai ficasse importunando ele por causa dessas pequenas coisas, mas lógico que teve que tolerar essas coisas até receber um convite para uma entrevista de emprego. Pensou ele assim: assim que eu conseguir esse emprego, eu vou deixar essa casa, eu vou morar sozinho. Não quero mais meu pai pegando no meu pé, não aguento mais. Quando estava saindo para a entrevista, o pai ainda aconselhou: responda as perguntas sem qualquer hesitação, filho, mantenha sempre a confiança, viu? E chegando lá no local da entrevista, ele percebeu que não havia seguranças no portão, embora a porta estivesse aberta. A trava estava se projetando para fora, provavelmente era um incômodo, né? De repente até podia enroscar quando alguém entrasse ali pelo portão. Ele colocou a trava de volta corretamente, fechou o portão, entrou lá no escritório. Em ambos os lados do caminho, ele pôde ver lindas flores, um ajardinamento muito lindo, né? Mas, pelo jeito, o jardineiro havia deixado a torneira aberta e a água estava se esvaindo, né? Estava jorrando. Ele ergueu a mangueira, enrolou, fechou bem a torneira, colocou a mangueira perto das plantas. Não havia ninguém na recepção. Só um aviso sobre a mesa, informando que a entrevista seria no primeiro andar. Ele subiu devagar as escadas, a luz estava acesa, mesmo sendo 10 horas da manhã, estava tudo muito claro. Na hora ele se lembrou da advertência do pai: não tem ninguém na sala, desliga a luz. Mesmo se sentindo meio irritado com essa lembrança, ele procurou o interruptor, apagou a luz. Chegando na grande sala, ele viu mais pessoas lá sentadas, esperando por sua vez. Percebeu que o tapete de boas-vindas estava colocado perto da porta, estava de cabeça para baixo. Foi lá, endireitou o tapete, deixou arrumadinho, lembrando dos hábitos do pai. São difíceis de esquecer, né? Pensou ele. Quando chegou a sua vez, ele parou diante do entrevistador, apreensivo, né? O responsável pegou os certificados dele e, sem olhar para os certificados, perguntou assim: onde é que você pode começar a trabalhar, rapaz? Ele olhou meio desconfiado, né? Pensou: ué, ele deve estar me testando, não é possível, né? Calma, rapaz, disse o chefe. Não estamos aqui para fazer perguntas a ninguém, não. Nós acreditamos que através de outras certas técnicas é que fazemos a melhor avaliação. Nós estamos aqui, acreditamos que através de certas atitudes, habilidades é que a gente vai avaliar as pessoas certas. Fizemos alguns testes com base no comportamento dos candidatos e observamos todos por meio de câmeras aqui na sala do lado. Ninguém que veio aqui fez nada para consertar a trava do portão, para desligar a mangueira, arrumar o tapete de boas-vindas, desligar as luzes que estavam ligadas inutilmente. Esperávamos que ao menos um item fosse feito e você fez todos. Por isso decidimos selecionar você para o trabalho. Parabéns, rapaz. Ele, que sempre ficava irritado com a disciplina insistente do pai, percebeu que graças a essa disciplina que o pai insistia em ensinar, conseguiu o trabalho dele através de simples atitudes. Tudo que os nossos pais nos dizem é apenas para o nosso bem, visando um futuro brilhante para nós. Uma pedra não se torna uma bela escultura se não for lapidada pelo escultor, é ou não é? Para nos tornarmos seres humanos melhores, de valor, precisamos aceitar certas amolações que esculpem os nossos hábitos, nossos comportamentos. E isso que nossos pais fazem, através da disciplina. Nossos pais são nossos professores, orientadores da vida, coisa que quando somos mais jovens não compreendemos muito bem. Essa pegação de pé deles. Mas isso é amor, é cuidado. Troque o desprezo, as lamentações, as palavras rudes pelo amor, carinho, atenção, respeito por seu pai, por sua mãe. Eles merecem isso. E não adianta machucar seus pais agora, falar alto com eles enquanto estão vivos e lamentar, chorar por eles quando eles forem embora. Trate seu pai e sua mãe com amor e respeito. Hoje, nesse dia de TBT, me deu uma saudade do meu pai. Cuide enquanto você ainda tem. Bom dia para você. Que seja um dia lindo.

0: Muito bem, 9:15, tá aí o som do Nazaré com Where Are You Now na programação da Rádio Navegantes. E agora então, colega Roger com informações.
1: Olá, internautas, bom dia, você que acompanha nossas redes sociais, nós estamos aqui na RS 404, entre Rondinha e Ronda Alta, aonde um caminhão tanque estragou aí por volta das 5 horas da manhã e está parte sobre a pista. Aí foi, a gente coletou as informações agora há pouco. O caminhão teria ficado sem ar e ficou bloqueado sobre a pista. Aguarda-se o socorro então. Ele descarregou em São Lourenço do Oeste e estaria rumando a Porto Alegre para carregar novamente. Tá aí então, caminhão tanque está sobre a pista, pede-se aos motoristas cautela nesta hora. E este caminhão está na altura próximo ao controlador de velocidade, o primeiro controlador de velocidade entre Rondinha e Ronda Alta, então, um local de pouca visibilidade, né? Um local de pouca visibilidade aí, tendo em vista que sai de uma curva ali e vem para esse local aqui. Então, eram essas as informações. Caminhão quebrado sobre a pista na altura da 404 entre Rondinha e Ronda Alta.
0: Tá, então, com informações do Roger dos Reis aí, direto para a programação da Rádio Navegantes, 9:17. Chegando por aqui o nosso segundo bloquinho das previsões astrais.
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0: Muito bem, voltamos com mais um bloco do Giro Astral nesta quinta-feira brasileira. Agora tem previsões para Câncer, Leão e Virgem. Eu começo o bloco com Câncer. Uma grande mudança marca o encerramento de uma etapa importante da sua vida. Não evite conversas difíceis e valorize os conselhos de quem quer o seu bem, Câncer. É hora de mostrar seus limites com clareza antes que as exigências aumentem. Demonstrar firmeza será essencial para conquistar respeito e bons resultados. Número da sorte é o 23. Alô, Leão, chegou a sua vez, fera. Boas notícias chegam para aquecer o coração e melhorar ainda mais o seu relacionamento com quem você ama. Sua sinceridade e diplomacia serão fundamentais para resolver mal-entendidos. Você será ouvido, compreendido e conseguirá restaurar a harmonia. Apenas respeite os sinais de cansaço e desacelere um pouco. Número da sorte é o 30, Leão. Alô, Virgem! Hoje você pode surpreender as pessoas com atitudes difíceis de interpretar. O excesso de agitação e o estresse podem estar cobrando seu preço. Organize sua agenda, defina prioridades e cuide melhor da sua saúde emocional, Virgem. Ignorar os sinais de desgaste pode trazer consequências indesejadas ali na frente. Número da sorte é o 12. Daqui a pouco tem mais um bloco e eu vou trazer Libra, Escorpião e Sagitário. Segura.
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3: As últimas do esporte nesta quinta-feira, 18 de junho de 2026. Por aqui é o Kleber Salles e destacando a Copa do Mundo, né? Alguns jogos que aconteceram ontem, novidades aí da seleção brasileira. A gente vai destacando aqui nas edições desta quinta-feira e a gente fala aqui do jogo de Portugal, né? Que decepcionou, gente, na estreia da Copa do Mundo de 2026, na primeira rodada, né? E ficou no empate em 1-1 com a República Democrática do Congo, que conquistou seu primeiro gol e também o primeiro ponto da história em mundiais. João Neves abriu o placar logo aos 5 minutos para os portugueses, mas Vissa empatou ainda nos acréscimos do primeiro tempo. Cristiano Ronaldo teve atuação discreta, praticamente não levou perigo e terminou a partida apagado. Com o resultado, Portugal e RD Congo somam 1 ponto no grupo K e dividem a liderança da chave após a primeira rodada. Eu sou Kleber Salles e volto daqui a pouco, trazendo mais informações esportivas no seu rádio. Fique ligado, hein?
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Aí o som do Chima Roots, do lado de cá. Também teve Luan Santana, Clone. E a Sabrina Carpenter com Matthews. 9:45. Bom dia pra você. Obrigado pelo rádio ligado aqui nas ondas da Rádio Navegantes. 87.9.

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E olha só, a Escola Herculino Baldissarella apresenta Rua da Copa, um projeto interdisciplinar que vai muito além do futebol. A proposta é criar uma rua temática inspirada na Copa do Mundo, promovendo aprendizado nas áreas acadêmicas, cultural, artística e também social. Lembra que ontem a gente havia comunicado que teríamos o pessoal da escola amanhã aqui na rádio? Este evento foi cancelado, né? Então, no sábado, o colega Roger vai fazer a cobertura também aí desta rua temática. E você vai poder acompanhar as imagens e todas as informações lá no Facebook da nossa Rádio Navegantes, tá bom? 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Informações do Jornal Correio do Povo de Porto Alegre, as manchetes da capa, da contracapa, tudo que está acontecendo no Rio Grande do Sul. Para você então, neste momento, Copa do Mundo lança um raio de luz em meio à escuridão em Gaza. Mais informações de capa, Jacques Wagner vai conseguir se explicar e se defender, afirma Durigan. Técnico da Coreia do Sul minimiza impacto de drone que sobrevoou o treino de sua equipe. Dupla é presa enquanto pichava viaduto com uso de rapel e drone em São Leopoldo. Rio Grande do Sul é o sexto maior valor bruto da agropecuária do país. Alckmin veta projeto que criava contrato do primeiro emprego para jovens de 18 a 29 anos. Suíça confirma negociações na sexta-feira sobre aplicação do acordo Estados Unidos-Irã. Técnico da Colômbia admite dificuldades contra o Uzbequistão, mas comemora mudança de postura e vitória na estreia da Copa do Mundo.

Olha só, a taxa Selic está fixada em 14,25% ao ano. A decisão foi definida em 17 de junho, ontem, pelo Copom, Comitê de Política Monetária, representando uma redução de 0,25 ponto percentual e marcando, né, o terceiro corte consecutivo nos juros básicos da economia brasileira. Com a Selic neste patamar, o cenário financeiro apresenta características específicas para a economia. A renda fixa continuam altamente atrativos, uma vez que os rendimentos de investimentos como o Tesouro Direto e os CDBs com liquidez diária oferecem retornos expressivos, sendo indicados para reservas de emergências. Empréstimos e financiamentos, as linhas de crédito para pessoas físicas e jurídicas permanecem em níveis elevados. A poupança é remunerada pela taxa referencial TR somada a uma taxa fixa de 0,5% ao mês. Tá, então, ontem teve mais uma queda de 0,25 ponto percentual na taxa Selic. No momento, a taxa Selic está estacada em 14,25% ao ano. 9 horas e 51 minutos. Bom dia!

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1: Legal, turma! Estamos de volta com mais um bloco do Giro Astral nesta quinta-feira, dia 18. Tem Libra, Escorpião e Sagitário rolando agora. E eu começo o bloco, claro, com Libra. Alô, Libriano, Libriana. O dia será movimentado e cheio de tarefas, por isso manter o foco será essencial. Seu bom humor favorece encontros, conversas e reconciliações. Aproveite para se aproximar das pessoas que ficaram distantes. Reconhecer erros e agir com sinceridade pode fortalecer relações importantes. Número da sorte 21, Libra. Alô, Escorpião. Sua confiança cresce e os sonhos parecem mais próximos de se tornarem realidade. A motivação está forte, mas evite julgamentos precipitados com amigos. O espírito de união começa a dar resultados positivos. Só tome cuidado com exageros, especialmente quando o assunto for alimentação. Número da sorte é o 6. Alô, Sagitário, para fechar esse bloco. Boas notícias fortalecem sua confiança e renovam o entusiasmo. Aproveite o ritmo mais tranquilo para observar melhor seus hábitos e cuidar da alimentação. Sua concentração será uma poderosa aliada da criatividade. Confie no seu potencial e aproveite as oportunidades para mostrar talento e testar sua sorte. Número da sorte é o 29. Daqui a pouco tem o último bloco e tem Capricórnio, Aquário e Peixes.
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3: Você sabia que trafegar com janelas do carro abertas aumenta o gasto de combustível? Sim, isto é verdade. Recomenda-se andar com os vidros fechados, tanto para quem anda em baixa velocidade quanto em alta. Porém, o impacto maior é, logicamente, para quem anda em alta velocidade, principalmente para quem pega estrada ou vias rápidas com muita frequência. Acima de 80 km por hora, é inevitável a entrada do ar. Assim, aumentando a resistência aerodinâmica do automóvel. Manter o veículo em uma velocidade alta de maneira constante na estrada faz com que o consumo de combustível tenha acréscimo de 10% com as janelas abertas. E ainda, em pesquisa, ficou comprovado que a condução com as janelas abertas aumentava o consumo de combustível, mais que a condução com o ar-condicionado ligado.
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6: 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Pratique atividades relaxantes. Inicialmente você deve procurar atividades relaxantes para praticar no seu dia a dia. Mas não se engane, não estamos afirmando que para ter saúde mental a pessoa deve ficar 24 horas meditando com incensos, velas e viver uma vida sempre relaxada. O que você deve fazer é separar momentos que são sagrados para cuidar da sua saúde mental. Nesses horários, nada nem ninguém pode tirar a sua atenção e foco. Fique ligado, a qualquer momento tem mais dicas de saúde. 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
2: Legal, voltamos com o nosso Giro Astral nesta quinta-feira. Último bloco rolando. Tem previsões para Capricórnio, Aquário e Peixes. Eu começo com Capricórnio. Suas emoções refletem dúvidas internas que ainda precisam ser resolvidas. Antes de anunciar decisões importantes, reserve um momento de silêncio e reflexão. Sua energia está alta, mas não é infinita, viu, Capricórnio? Valorize suas próprias necessidades e evite exagerar na busca por reconhecimento. Número da sorte é o 15. Alô, Aquário! Sua mente estará afiada e pronta para resolver pendências. É um ótimo momento para reivindicar o que é seu e colocar projetos em movimento. O bom humor contagia as pessoas ao seu redor e favorece momentos agradáveis. Aproveite para sair, se divertir e fortalecer os laços com quem você ama. Número da sorte 25. Alô, Peixes! Antes de tomar decisões importantes, procure reduzir a ansiedade e observar a situação com mais calma. O cansaço acumulado e a falta de sono podem atrapalhar o seu julgamento. Evite discussões, atitudes impulsivas e posturas rígidas. O equilíbrio será o melhor caminho para atravessar o dia com tranquilidade. Número da sorte é o 10. E o nosso Giro Astral edição de hoje vai ficando por aqui. Eu sou o Silva Júnior e amanhã é sexta-feira, hein? E eu volto com mais uma edição do Giro Astral. Grande abraço, cuide-se bem, até lá.
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2: Olá, voltamos. É hora de ficar muito bem informado com mais uma edição do Info News desta quinta-feira. O Senado Federal aprovou o projeto de lei que proíbe o congelamento do orçamento das agências reguladoras federais. A proposta recebeu 51 votos favoráveis e agora segue para análise dos deputados na Câmara. A medida impede que os recursos dessas autarquias sejam cortados para o cumprimento das metas fiscais do governo. O novo texto expande a proteção para todas as atividades das agências, sem exigir uma fonte específica de financiamento. O Palácio do Planalto critica a mudança por entender que a proibição engessa e dificulta a gestão do orçamento público. Por outro lado, os defensores da proposta argumentam que a falta de verba prejudica a fiscalização de serviços essenciais. O Congresso já havia tentado aprovar essa mesma regra na Lei de Diretrizes Orçamentárias deste ano. O presidente Lula vetou a blindagem na ocasião, mas os senadores prometem articular a derrubada desse veto em breve. Daqui a pouco, mais informações aqui no Info News. Fique ligado.
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0: Muito bem, 10h26, estamos de volta com o Boomerang. Só as antiguinhas pra você, anos 60, 70, 80, 90 e também comecinho dos anos 2000 até as 11, né? Muita música do passado. E agora também temos o recadinho importante da Ecleia falando sobre os benefícios do Calmidor. Bom dia, Ecleia.
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0: Tá, então o recado da Ecleia falando sobre os benefícios do Calmidor. Adquira já o seu nas farmácias aqui de Ronda Alta. 10h28, o som do Roy Orbison, You Got It.

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3: E o ex-técnico da seleção brasileira, Carlos Alberto Parreira, de 83 anos, foi internado nesta quarta-feira no Hospital Samaritano, na Barra da Tijuca, no Rio de Janeiro. A unidade confirmou a internação, mas não divulgou detalhes sobre o estado de saúde em respeito à Lei Geral de Proteção de Dados. Desde 2023, Parreira enfrenta um linfoma de Hodgkin, tipo de câncer que afeta o sistema linfático. Campeão mundial com o Brasil em 1994, ele também conquistou a Copa América de 2004 e a Copa das Confederações de 2005, além de integrar a comissão técnica do título da Copa de 1970. E a gente está na torcida aí, né, para recuperação do Parreira, né, gente? É, não é fácil não, viu? Eu sou Kleber Salles e volto daqui a pouco. Continue ligado.
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2: Foque nos pequenos prazeres. 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

0: A Alemanha é conhecida pela organização e disciplina em Copas do Mundo. A seleção chegou diversas vezes às semifinais e finais do torneio. Essa regularidade fez os alemães se tornarem uma das equipes mais respeitadas da história.
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3: Belezinha, vamos lá então para os nossos informativos da Prefeitura Municipal de Ronda Alta. Começamos aqui pelos nossos avisos gerais. Siga no Instagram o perfil oficial da Defesa Civil de Ronda Alta e fique por dentro das notícias e avisos sobre o clima no município e também por toda a região. Procure por Defesa Civil Ronda Alta ou arroba Defesa Civil Ronda Alta na plataforma do Instagram. A administração informa que está circulando e-mails falsos sobre irregularidades para com a prefeitura. Pedimos cautela a todos para que não caiam nesses golpes e não concedam seus dados pessoais em links suspeitos. A prefeitura não entra em contato através de e-mail. Ressaltamos que o nosso conteúdo oficial de divulgações é feito através do site e de redes sociais oficiais da administração. A administração informa também que circulam postagens falsas em redes sociais através de anúncios sobre cursos oferecidos pela administração e o governo federal. Não caiam em golpes, as postagens são falsas, né? Procure as redes sociais oficiais, que é Prefeitura de Ronda Alta no Facebook e também no Instagram. Se o conteúdo não estiver postado nessas páginas, ele é falso, fique atento. Setor do CRAS, os atendimentos ao público para serviços de apoio ao INSS e também ao gov.br estão acontecendo nas terças e quintas, das 9 às 16 horas no CRAS. Maiores informações pelo 3364-1301. E aí, quer participar do programa habitacional de Ronda Alta? Siga o passo a passo. Acesse o site da prefeitura www.rondaalta.rs.gov.br/site. Vá até a aba Habitação, baixe e preencha os documentos, declaração, ficha de inscrição habitacional, formulário de recurso administrativo. Depois de preencher, escaneie os documentos necessários e envie através do link destacado lá no site da prefeitura. Caso você não tenha acesso aos formulários, confira o cronograma de atendimento para realização de inscrições presenciais nas redes sociais da administração. Setor de agricultura, a Secretaria de Agricultura e Meio Ambiente está informando que o programa de Semina, focado no melhoramento genético da bovinocultura leiteira através de inseminações artificiais, segue ativo. Os produtores interessados não precisam realizar qualquer tipo de inscrição, sendo apenas necessário entrar em contato com a secretaria quando necessitar do serviço. Telefones para contato é o 999776773, 99674-2637, ainda 996203385 e também pelo 3364-5900. E atenção, produtores rurais, já está aberto o prazo para a declaração de rebanho de 2026, né? O prazo se estende, portanto, até o finalzinho deste mês de junho, até o dia 30 exatamente. Não deixa para a última hora. faça a sua atualização de forma rápida e prática, sem sair de casa, pelo produtor online ou procure a inspetoria, escritório de defesa agropecuária do seu município. Manter o teu cadastro atualizado é fundamental para a sanidade animal e também para evitar pendências. Secretaria de Educação e Desporto informa para inscrição do estágio remunerado por intermédio da ARAC na área de educação. Requisitos: idade a partir dos 16 anos e estar estudando no ensino médio ou graduação na área de educação. Informações pelo 991-22-2437. E atenção aí para o alistamento militar, para o prazo final, né? A Junta de Serviço Militar informa aos cidadãos nascidos entre 1º de janeiro de 2008 e 31 de dezembro.

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Esses, portanto, são os informativos da Prefeitura Municipal de Ronda Alta. Amanhã, a partir das 11 horas, tem muito mais para você.

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1: República Democrática do Congo. Preciso dizer mais? Eu sou a Mariana de Freitas e aqui não tem VAR, mas estamos de olho em tudo que rola, dentro e fora de campo na Copa. Teve atuação histórica, jogo feio, camisa bonita, Oasis, mas só não teve Cristiano Ronaldo. A expectativa estava toda sobre a atuação do CR7 e de Portugal contra a República Democrática do Congo. Mas quem fez história foi a seleção africana, que não deu mole para a favorita e arrancou um empate de respeito. Os congoleses, que participaram de uma Copa lá em 74 ainda, com o nome de Zaire, passaram por duas repescagens para chegar ao Mundial. O país vive atualmente uma das maiores crises humanitárias do mundo, com disputas geopolíticas, migração em massa e uma epidemia de ebola. Foi um empate de lavar a alma e comemorar como vitória. Cristiano Ronaldo tentou e não marcou. Será que ele sai da disputa da artilharia ou ainda tem muita Copa pela frente? Só o tempo vai dizer. E por falar em tempo, o tempo de hidratação obrigatório virou polêmica. Os organizadores do evento aproveitam para lucrar. A estimativa é de que os intervalinhos de 3 minutos vão render US$500 milhões extras em publicidade. O ex-técnico do Liverpool, multicampeão Jürgen Klopp, foi direto e perguntou para quem a

0: tá servindo pro torcedor, pro jogador ou pros anunciantes. E a gente sabe, né? Futebol é fluido, é momento, e parar no meio pode mudar o jogo. E a Inglaterra chegando na Copa do Mundo. O primeiro confronto entre seleções europeias foi um cartão de visitas pesado do time de Harry Kane. 4-2 para cima da Croácia de Luka Modric. O confronto chegou a ficar equilibrado, mas no segundo tempo, como disse uma amiga minha, a Croácia ficou só o pó do cavaco. Fora o goleiro, que fez alguns milagres. No final do jogo, torcida e jogadores entoaram juntos Wonderwall do Oasis. E se de um lado tivemos um dos melhores jogos da Copa, em contrapartida, Gana e Panamá nem merece resenha. Jogo amarrado, bico, força física, golzinho no final e princípio de briga. Praticamente um jogo de campeonato gaúcho. E para encerrar a primeira rodada, a Colômbia entrou em campo com uma camiseta lindérrima em tons de azul e amarelo marca-texto e meteu 3-1 para cima do Uzbequistão. Nessa quinta começa a segunda rodada. Será que a Bósnia e o Catar vão marcar o primeiro gol na competição? Eu fico por aqui, mas amanhã tem mais, porque aqui não tem VAR, mas estamos de olho em tudo que acontece dentro e fora de campo no Mundial.
1: Quinta-feira, 18 de junho de 2026. Este é o Giro de Notícias. Eu sou Norberto Notari e você acompanha os destaques do momento. A Polícia Federal deflagrou na manhã de hoje uma nova fase da Operação Compliance Zero, que investiga fraudes envolvendo o Banco Master. O objetivo é apurar a suposta participação de agentes públicos no esquema de irregularidades financeiras. São 18 mandados de busca e apreensão expedidos pelo Supremo Tribunal Federal nos estados da Bahia, São Paulo e no Distrito Federal. Entre os alvos está o líder do governo no Senado, o ex-governador Jacques Wagner. Relatórios preliminares da Polícia Federal indicam que Daniel Vorcaro, dono do Banco Master, teria exigido um esquema especial de segurança e privacidade durante uma viagem a Lisboa em junho de 2024, na qual estavam presentes o senador Ciro Nogueira e o presidente da Câmara, Hugo Mota. Segundo os investigadores, Vorcaro solicitou a um funcionário que reservasse suítes em um hotel para os três, onde seria realizado o evento com outros políticos. A defesa de Jair Bolsonaro admitiu ao STF que o ex-presidente pediu a um militar do Gabinete de Segurança Institucional da Presidência da República que consertasse uma arma registrada em seu nome. Segundo os advogados, a própria equipe de segurança havia deixado a arma inoperante intencionalmente como medida preventiva diante das condições de saúde mental do político. Estados Unidos e Irã assinaram um acordo de paz com 14 pontos divulgado nesta quarta. O documento prevê o imediato fim da guerra no Oriente Médio, incluindo no Líbano, e o compromisso de ambos os países em respeitar a soberania um do outro. Em troca, os Estados Unidos suspendem sanções, liberam ativos iranianos congelados e se comprometem a liderar um pacote de reconstrução econômica de ao menos 300 bilhões de dólares ao Irã. O país, por sua vez, reabrirá o Estreito de Hormuz e reafirma que não vai desenvolver armas nucleares. A Colômbia venceu o Uzbequistão na estreia da Copa do Mundo por 3-1 e fica na ponta do Grupo K, aproveitando o empate entre Portugal e Congo por 1-1, também nessa quarta. Pelo Grupo L, a Inglaterra venceu a Croácia por 4-2 e Gana bateu o Panamá 1-0. Hoje começa a segunda rodada da Copa. 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Produção e apresentação, Norberto Notari. Trabalhos técnicos, Mário Melo.
2: Carlos Alberto Parreira, técnico do tetracampeonato mundial pela seleção brasileira em 1994, foi internado nesta quarta-feira em um hospital particular no Rio de Janeiro. Parreira tem 83 anos, fez um tratamento de quimioterapia contra um linfoma de Hodgkin, um dos tipos de câncer no sistema linfático. A informação na ocasião chegou a ser confirmada pela CBF em nota oficial. Em maio daquele ano, inclusive, o médico era José Luiz Runco, que foi médico da seleção por muito tempo e amigo de Carlos Alberto Parreira, disse que o ex-técnico precisava se recuperar fisicamente dos efeitos causados pelo tratamento. O Hospital Samaritano, no Rio de Janeiro, não revelou o motivo da internação e nem qual é o estado do ex-técnico da seleção brasileira, mas a confirmação foi feita pela nossa reportagem que Carlos Alberto Parreira está, sim, internado nesta unidade de saúde. Comandante da campanha do Brasil no tetracampeonato, Parreira participou por vídeo da apresentação de Carlo Ancelotti na CBF. Ele estava muito ligado a essa geração, essa campanha para a Copa de 2026. Inclusive, Parreira foi preparador físico da seleção do Tri, que era comandada por Zagallo. Em 1970, ele participou de 7 Copas do Mundo, além de 4 em que acompanhou o Brasil. Dirigiu o Kuwait em 1982, os Emirados Árabes Unidos em 1990, Arábia Saudita em 98 e a África do Sul em 2010. Agência Rádio Web do Rio de Janeiro, Daniela Esperon.

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A programação mais quente do seu rádio para mais uma super edição, dessa vez de quinta-feira, e você não pode perder. Começando Bandas e Companhia, comigo a apresentação de Nando Pinheiro. Você pode me seguir nas redes sociais @NandoPinheiroOficial, com o melhor das bandas

0: gostando da nossa programação? Espero que sim. Ó, daqui a pouco eu estou de volta com mais Bandas e Companhia. Não saia daí.
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3: Estou de volta aqui com Bandas e Companhia, tocando o que há de melhor pra você. Vamos de música.
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0: melhores. Fica ligado que daqui a pouco eu volto com muito mais sucessos aqui. Banda e Companhia.
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4: Aqui com Bandas e Companhia, tocando o que há de melhor pra você. Vamos de música.
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0: curtindo a nossa programação Bandas e Companhia com a apresentação de Nando Pinheiro. Deixa eu tomar uma aguinha ali, é coisa rápida. Daqui a pouco eu volto trazendo só as melhores. Bandas e Companhia.
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2: Companhia tocando o que há de melhor pra você. De volta aqui, Nando Pinheiro. Vem que tem músicas de bandas, vem que tem as melhores da regionalidade do sul do Brasil. Bandas e Companhia, vamos conferir as próximas músicas.

0: aí, tá gostando da nossa programação? Espero que sim, ó. Daqui a pouco eu estou de volta com mais Bandas e Companhia. Não saia daí. 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
0: Bandas e Companhia tocando o que há de melhor para você. De volta aqui, Nando Pinheiro. Vem que tem músicas de bandas, vem que tem as melhores da regionalidade do sul do Brasil. Bandas e Companhia, vamos conferir as próximas músicas.

0: legal saber que você está na melhor programação do seu rádio. Fica ligado que daqui a pouco tem mais bandas e companhia pra você que se liga nessa rádio. É já já, hein? Não sai da frequência.
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aqui pra você. Músicas de bandas, o que há de melhor no mundo da música, no sul do Brasil. Essa cultura rica, bandas e companhia. Vamos já dar início à nossa próxima sequência. Confira aí. Vai.

0: somente as melhores. Fica ligado que daqui a pouco eu volto com muito mais sucessos aqui. Banda e Companhia.
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10: Uma hora e 43 minutos.
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3: Opa, de volta aqui com Nando Pinheiro, no programa que você já sabe, já conhece, curte, Bandas e Companhia, porque aqui a música não

moçada, não fica triste não, porque você já sabe, né? Tá chegando ao final o nosso programa Bandas e Companhia. Eu, Nando Pinheiro, fico muito feliz em poder sempre estar junto com você aqui nessa rádio. Fica ligado que na próxima edição tem muito mais para cada um de vocês. Um abraço!

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pessoal, estamos aqui ao vivaço pra você em mais uma edição do Show da Tarde. Prepare-se aí pra uma tarde cheia de diversão, de interatividade, informação e, claro, os sucessos que não

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2: Olá, voltamos com mais uma edição do Info News, deixando você muito bem informado nesta quinta-feira. Esperar sobrar dinheiro no fim do mês para começar a investir é um erro muito comum entre os brasileiros. Os especialistas recomendam inverter essa lógica, separando uma parte da renda logo que o salário cai na conta. Uma das estratégias sugeridas para organizar as finanças é a famosa teoria dos três potes. Esse método divide o orçamento da família entre os gastos diário, a reserva de emergência e os planos futuros. A regra de bolso mais conhecida prevê o uso de 60% do salário para despesas correntes. O restante é dividido em 30% para segurança e 10% para investimentos de longo prazo. O mais importante desse processo é criar o hábito de guardar um valor regularmente todo mês. Mesmo que o potencial inicial seja pequeno, a constância é o segredo para garantir uma boa saúde financeira. Daqui a pouco eu volto com a última edição desta quinta do Info News. Fique ligado.
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4: Você no seu show da tarde e já vamos dar aqui o play na sequência que envolve você, hein? 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O seu programa cheio de energia positiva e de muita musicalidade, hein?
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0: sucesso maravilhoso.
1: Chama. Ah, moleque, brabo. Olha o trem.
0: Obrigado, que Deus abençoe todos vocês.
1: Faz barulho pro Girail aí, toda a sua equipe maravilhosa.
2: Isso é maravilhoso.
0: Que Deus abençoe. Você é louco, lindo, maravilhoso. Tamo junto, viu? Seus caras de tabaco amassado.
1: Cara de caralho.

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3: As últimas do esporte nesta quinta-feira, 18 de junho de 2026. Por aqui é o Kleber Salles e destacando a Copa do Mundo, né? Alguns jogos que aconteceram ontem, novidades aí da seleção brasileira. A gente vai destacando aqui nas edições desta quinta-feira e a gente fala aqui do jogo de Portugal, né? Que decepcionou, gente, na estreia da Copa do Mundo de 2026, na primeira rodada, né? E ficou no empate em 1-1 com a República Democrática do Congo, que conquistou seu primeiro gol e também o primeiro ponto da história em mundiais. João Neves abriu o placar logo aos 5 minutos para os portugueses, mas Vissa empatou ainda nos acréscimos do primeiro tempo. Cristiano Ronaldo teve atuação discreta, praticamente não levou perigo e terminou a partida apagado. Com o resultado, Portugal e RD Congo somam 1 ponto no grupo K e dividem a liderança da chave após a primeira rodada. Eu sou Kleber Salles e volto daqui a pouco, trazendo mais informações esportivas no seu rádio. Fique ligado, hein?
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10: 2:38.
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11: Voltamos com tudo para mais um super bloco musical repleto de sucessos aqui no seu Show da Tarde. Ó, espero que você esteja animadão aí, hein? Pois estamos aqui naquele clima, daquele jeito, no pique, hein? Bora aumentar o volume aí porque músicas incríveis vão rolar a partir

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0: A Alemanha é conhecida pela organização e disciplina em Copas do Mundo. A seleção chegou diversas vezes às semifinais e finais do torneio. Essa regularidade fez os alemães se tornarem uma das equipes mais respeitadas da história.
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5: Tudo para mais um super bloco musical repleto de sucessos aqui no seu Show da Tarde. Ó, espero que você esteja animadão aí, hein? Pois estamos aqui naquele clima, daquele jeito, no pique, hein? Bora aumentar o volume aí, porque músicas incríveis vão rolar a partir.

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2: Estamos de volta pra você aqui ao vivo, hein? Com o seu Show da Tarde. Espero que todos estejam aí prontos pra curtir, pra aproveitar essa tarde aí empolgante ao som das melhores músicas. Ó, sem mais delongas, vamos nessa, vamos tocar.

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5: Muito bem, voltamos e o nosso Info News está no ar, deixando você muito bem informado com a última edição desta quinta-feira. Aposentados e pensionistas que sofreram descontos indevidos por fraudes do INSS têm até o dia 20 de junho para contestar as cobranças. O mutirão já devolveu mais de 3 bilhões de reais para quase 5 milhões de segurados em todo o país. Para garantir esse dinheiro de volta, o beneficiário precisa checar o extrato pelo aplicativo Meu INSS ou pelo telefone 135. Caso confirme a cobrança irregular, a contestação deve ser feita imediatamente pelos canais oficiais ou em uma agência dos Correios. Após o pedido, o cidadão deve acompanhar a análise e aceitar o acordo de ressarcimento na mesma plataforma. O pagamento cai direto na conta bancária em até 3 dias úteis. Mas atenção, porque quem perder o prazo final perde o direito de receber de forma rápida. A grande novidade é que o processo ficou mais simples para os grupos considerados prioritários pelo governo federal. Os indígenas, quilombolas e idosos com mais de 80 anos recebem os valores de forma automática na folha de pagamento, sem burocracia. Encerramos assim mais um Info News. Eu sou o Silva Júnior e volto amanhã com mais notícias para você. Grande abraço, excelente quinta-feira e até lá.
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3: E o ex-técnico da seleção brasileira, Carlos Alberto Parreira, de 83 anos, foi internado nesta quarta-feira no Hospital Samaritano, na Barra da Tijuca, no Rio de Janeiro. A unidade confirmou a internação, mas não divulgou detalhes sobre o estado de saúde em respeito à Lei Geral de Proteção de Dados. Desde 2023, Parreira enfrenta um linfoma de Hodgkin, tipo de câncer que afeta o sistema linfático. Campeão mundial com o Brasil em 1994, ele também conquistou a Copa América de 2004 e a Copa das Confederações de 2005, além de integrar a comissão técnica do título da Copa de 1970. E a gente está na torcida aí, né, para recuperar do Parreira, né, gente? É, não é fácil não, viu? Eu sou Kleber Salles e volto daqui a pouco. Continue ligado.
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6: Foque nos pequenos prazeres. Até mesmo um passeio simples ao ar livre é prazeroso e não pesa não seu bolso.
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5: 3:38.
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1: A CNH especial é destinada às pessoas com deficiência ou mobilidade reduzida, incluindo doenças que podem afetar as funções motoras e cognitivas, desde que afetem a capacidade de dirigir das pessoas. O processo para retirar uma CNH especial é bem semelhante ao processo para obter o documento comum. Além de ser indispensável ter completado 18 anos, são exigidos os mesmos documentos, RG, CPF e comprovante de residência. A diferença é que a pessoa terá que passar por um exame físico e psicotécnico bem meticuloso, realizado por uma junta especializada de médicos credenciados ao Detran do Estado. Os especialistas vão determinar se o indivíduo está apto a dirigir, sob quais condições e se é necessário algum tipo de adaptação do veículo. Apesar do exame médico mais extenso, não há taxas adicionais por isso.
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3: 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Com a chegada do verão e o calor, beber água ao acordar ajuda a reidratar o corpo após uma noite de sono. Fique ligado. 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
4: Intervalo comercial, a gente tá de volta aqui com mais uma dose de música boa no seu Show da Tarde. Tá prontinho aí pra embalar mais ainda as melhores? E aí, tá prontinho pra ouvir aí somente as mais da tarde? Então se liga e vem junto com a gente. Tamo

0: do nosso programa, gente, mas as boas vibrações vão permanecer aqui com você e com a gente. Pode ter certeza, já tô com saudade. O nosso Show da Tarde volta logo mais, hein? Até breve, pessoal. Tchau, tchau.
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8: Olá, seja muito bem-vindo. É hora de ficar muito bem informado. Info News está no ar. Muito prazer, eu sou o Silva Júnior. Hoje é quinta-feira, 18 de junho de 2026. O governo federal criou um novo centro para acompanhar a segurança de medicamentos e vacinas usados pela população brasileira. A estrutura ficará sediada na Anvisa e terá a função de identificar possíveis riscos, analisar ocorrências e apoiar decisões das autoridades de saúde. O Centro Nacional de Monitorização de Medicamentos vai reunir dados sobre eventos adversos e sinais de segurança ligados a remédios e imunizantes. A atuação inclui relatórios periódicos, emissão de alertas, organização de bases de dados e apoio de medidas regulatórias quando necessário. O órgão também representará o Brasil na Rede Internacional de Farmacovigilância da Organização Mundial da Saúde. Essa rede recebe notificações de mais de 100 países e ajuda a detectar problemas raros ou inesperados relacionados ao uso de medicamentos e vacinas. O Programa Nacional de Imunizações será parceiro no acompanhamento de ocorrências registradas após a aplicação de vacinas. O Ministério da Saúde destaca que uma notificação não comprova a causa direta, mas permite investigar padrões e adotar medidas para proteger a população. Daqui a pouco mais informações aqui no Info News. Fique ligado.
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4: 4:34.
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Canto do Sabiá, nós estamos chegando, 17 horas mais 8 minutos, 17:08 aqui na Navegantes, depois do Máquina do Tempo. Boa tarde, temperaturas mais gostosas, né? Temperatura mais gostosa agora nesse finzinho de tarde. Nossa, há 2, 3 dias atrás começava o nosso programa, né? E com temperaturas bem baixas, 13 graus. Depois no outro dia foi 14 graus, ontem foi 17 graus, hoje novamente 17 graus a nossa temperatura no início do programa, né? Fazendo então aí este contraponto de previsões do tempo nos dias de programa Som da Terra, sempre segunda a sexta-feira, das 17 até as 19 horas. Ontem estava 44% de umidade relativa do ar quando começamos. Hoje a umidade do ar está em 52%. Temperatura segue em 17 graus centígrados. O tempo é bom. E previsão de chuva tem para amanhã. Daqui a pouco a gente vai começar a conhecer mais sobre informações, sobre a previsão do tempo. Você pode participar conosco também. E vamos assim interagindo aqui na Navegantes através da sua mensagem de texto. Você pode mandar sua mensagem para cá, 3364-1066, nosso WhatsApp, tá certo? Bom, dito isso, ótima quinta-feira, 18 de junho para você. Vamos começando com Milionário e José Rico, Gargantas de Ouro.

0: 17:10, 17:10, e agora há pouco à tarde, nós tivemos aí na escola Alfredo Gavioli, agora há pouquinho à tarde, uma importante palestra, então, agora à tarde, na escola Alfredo Gavioli, e nós vamos trazendo as informações direto de lá. Uma importante palestra de educação financeira que aconteceu aqui no auditório da escola Alfredo Gavioli. Estou reunido aqui com esta turma especial que hoje trouxe esse belíssimo encontro. Começar com o professor Odemar Raimondi, aqui da escola Alfredo Gavioli, que vai falar um pouquinho sobre essa iniciativa da escola Alfredo Gavioli e de trazer essa educação financeira para os alunos. Boa tarde, professor.
1: Boa tarde, Roger. Boa tarde a todos os ouvintes da Rádio Navegantes. Prazer nós termos a rádio aqui nesse momento, porque a rádio é sempre o nosso ombro aqui, né, pertinho da escola, está sempre presente nas atividades e cumprindo a sua função social, que é de levar para toda a sociedade aquilo que a gente tem de bom aqui no município. E hoje nós temos a grata satisfação, através do trabalho da professora Lucilda, né, da disciplina de educação financeira, a escola tem uma disciplina, a escola tem eletivas aqui agora no ensino médio integral, aqueles alunos que ficam das 7:30 até as 4:30 da tarde, no direto, eles têm um tempo que eles trabalham, fazem projetos, eles aprofundam mais sobre essa atividade que é a educação financeira. Porque aquele velho ditado que a árvore a gente tem que colocar ela nos trilhos, né, desde pequena. Então, tudo aquilo que a escola puder colocar na cabeça, ajudar esses nossos alunos, que eles levem para casa também, né, é muito interessante. E o Sicredi é nosso parceiro, colocamos mais uma vez a escola à disposição, a nossa estrutura aqui à disposição do Sicredi, qualquer atividade que tiver, nós nos colocamos à disposição. E mais uma vez agradecemos a professora, né, que está diariamente, né, lutando na sala de aula aí para que os alunos levem um melhor conhecimento para os seus futuros. Obrigado, Roger.
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2: Boa tarde, Roger. Boa tarde a todos os ouvintes aí da Rádio Navegantes. Primeiramente, queria agradecer muito a diretor, vice-diretor, as professoras, todas que estavam envolvidas. Dizer que foi muito satisfatório para nós poder trazer um pouquinho de educação financeira, que é um motivo muito, muito especial aí para nós, Sicredi, em poder levar um conhecimento a mais para essas crianças que estão começando aí a ter acesso ao financeiro. Então, levar esse conhecimento com certeza vai ajudar eles a ter um futuro melhor, a saber gastar o dinheiro, a saber guardar o dinheiro. Então, agradecer muito, dizer que, entre outros vários projetos que o Sicredi tem, a educação financeira está presente. A gente está atuando em outras escolas também. Queremos levar, sim, todo esse conhecimento, porque entendemos que cuidar do dinheiro vai trazer muito futuro, muito conhecimento e muitas alegrias lá para essas crianças aí que logo aí vão estar atuando no mercado financeiro também. Obrigado, Roger. Obrigado novamente a vocês da escola e dizer que estamos aí sempre que precisar, contem conosco.
1: Obrigado.
0: Esse foi o Jean Ortolan e eu cheguei no finalzinho da palestra, a Tatiana Paris, que falava um pouquinho sobre os bens na hora de adquirir os bens, e ela ressaltou muito bem, né, que na sua palestra ali, Tatiana, carros, imóveis, bens duráveis, aqueles que não são tão duráveis, e a gente tem que ter um conhecimento quando a gente está com o dinheiro, né, para saber se a gente quer multiplicar o nosso dinheiro ou simplesmente só investir o dinheiro, né?
3: Isso aí, boa tarde aos ouvintes, obrigado pelo espaço, obrigado mais uma vez à escola pelo convite. Nós, como Sicred, faz parte da nossa essência olhar para esse lado da prosperidade financeira. Quanto mais próspero nós como sociedade, nós como o olhar aí para o jovem, quanto mais a gente falar sobre um assunto, menos ele deixa de ser tabu. E quando a gente fala aí de dinheiro, ainda é um tabu quando a gente fala, né, Roger, dessa questão de investir. Eu comentei antes, às vezes a gente pensa, tem que ter muito dinheiro para começar a investir. E a verdade é que a gente ensina as crianças lá desde pequenininho que é com o cofrinho, é de moeda em moeda, e a gente ignora o poder da constância, do guardar sempre. E quando a gente fala aí de crédito, hoje tem muita gente ofertando crédito, muita gente pegando crédito sem ter um propósito de fato, né? Sem se perguntar para que eu preciso desse crédito. Isso vai melhorar o meu patrimônio? Isso vai fortalecer ou expandir os meus bens? Então, quando a gente pensa muito nessa linha, né, de vou pegar um crédito, se perguntar, posso tomar esse crédito agora? Quanto que vai me custar isso lá na frente? Essa parcela cabe, ok, mas quanto vai custar mais de juros? Aí a gente traz o Sicred, sempre que a gente perpetua, né, essa questão de que por sermos uma cooperativa temos as taxas mais justas, temos aí as modalidades de portabilidade de crédito também. 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E contem aí com os nossos gerentes, né, que são sempre consultores. Muito obrigada, obrigada pelo espaço.
0: Professora Lucilda, e o tempo passa muito depressa, a gente precisa ter muito cuidado com o nosso futuro e com o que a gente vai ganhar e está ganhando, porque hoje a gente tem 16, 17 anos, daqui poucos dias, quando a gente vê, está com 25. E se nós não aprendermos a educação financeira, o que que acontece?
4: Boa tarde, Regis, boa tarde aos ouvintes todos, com certeza, Regis. Esse tempo que nos resta é curto, por isso que na sala de aula a gente tenta fazer o melhor possível, o possível melhor, como diz Mário Sérgio Cortella, que a gente garante uma melhor saúde mental, uma melhor economia para a gente mesmo, um bem-estar de qualidade, o futuro almejável. E com certeza nossos jovens hoje, eles estão com essa mentalidade. Podemos ter certeza, Tati, que o que a gente está fazendo vai ser de uma valia enorme. Muito obrigada para vocês e fica meu abraço.
0: 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Tá aí, seu Roger, é isso mesmo. É nossa entrevista da tarde de hoje, nessa importante palestra lá na escola Alfredo Gavioli. Grupo Minuano, nossa maneira.

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1: Horas e 23 minutos.
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3: 5 horas e 25 minutos. 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
2: Bom demais, que maravilha! Você curtiu aqui da Navegantes agora há pouco, né? É, coisa boa, César e Paulinho, feijão e a flor da Navegantes, chegando Matão e Matias Acústico, porque 17h32, 17h32, na Força Cultural do Bar e Mercearia Carlotti. 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Telefone 99600-0025. 17h33, Matão e Matias, por que será que só agora? É, mais ou menos assim, né?

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1: 17:44 aqui na Navegante. Olha aí a Manzambi faz o primeiro da Suíça contra a Bósnia pelo grupo B da Copa. É isso mesmo, né? E são jogados aí, então, aí do primeiro tempo. Aliás, 40 minutos do segundo tempo, melhor dizendo, né? 40 minutos do segundo tempo, então, aí. Suíça 2 já. Fez mais um agora. Fez mais um gol. Gol da Suíça, 30 aos 38, né? Em bola tocada para Vargas, que dentro da grande área bate rasteiro no cantinho para ampliar. Suíça 2-0. Mais um jogo pela Copa do Mundo. Hoje nós teremos ainda Canadá e Catar, né? México e Coreia do Sul. Canadá e Catar vai ser às 19 horas. O México joga contra a Coreia do Sul às 22 horas, né? E depois nós teremos amanhã Estados Unidos e Austrália, tá? Às 16 horas, às 19 horas, Escócia e Marrocos. Nós vamos ter também, depois, nós vamos ter lá no dia 20, né? Dia 20, Turquia e Paraguai, às 0 horas. Depois nós vamos ter aí às 13 horas. Esse aqui é o encerrado, a República Tcheca e África do Sul encerrou, hoje às 13 horas, 1-1, encerrou em 1-1, então. Lembrando que o Brasil, né? Brasil vai jogar contra o Haiti nesta sexta-feira, às 21h30. Devido a esse jogo do Brasil, nós antecipamos então o programa Encontro de Violeiros aqui na Rádio Navegantes, e ele vai iniciar então o Encontro de Violeiros às 19 horas, então, tá certo?
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3: Tá certo, 17:47, você ouviu agora há pouquinho, né? Fazenda Paraíso com o Sérgio Reis. Já tá chegando os Bonitão com Garotos de Ouro, é um minutinho só.
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0: 18 horas em ponto, Grupo Tradição, para fechar nossa primeira hora de Som da Terra. Vem aí, Padre Léo, com a nossa reflexão. Você curtiu Garotos de Ouro, Bonitão, Grupo Tradição, Chorou a Gaita, Pensando em Você em Macarena.
1: Bênção e paz. Peregrinos de esperança, aos pés de Maria, Mãe dos Navegantes. Ave Maria, cheia de graça, o Senhor é convosco. Bendita sois vós entre as mulheres, e bendito é o fruto do vosso ventre, Jesus. Santa Maria, Mãe de Deus, rogai por nós, os pecadores, agora e na hora de nossa morte. Amém. Oremos. Ó Deus, Pai de amor e misericórdia, que pela graça do Espírito Santo, por meio da Sagrada Família, quisestes habitar conosco em Jesus, nós agradecemos vossa presença e todos os benefícios recebidos pela intercessão de Maria, Senhora Nossa. Atendei também nossa súplica de peregrinos de esperança neste santo ano jubilar, e guardai-nos sobre a vossa proteção de Pai, Filho e Espírito Santo. Amém. Um grande abraço. Nos vemos na missa. Tchau, tchau.
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6: Copa do Mundo 2026, Suíça liquida a fatura em cima da Bósnia em jogaço com 5 gols nos últimos 25 minutos. É, que coisa, hein? Que coisa, hã? É, quanto gol, meu amigo? 4-1 da Suíça em questão de poucos minutos, né? A Suíça goleou a Bósnia por 4-1 na segunda rodada da Copa do Mundo. Os gols suíços foram marcados por Manzambi 2 vezes, Vargas e Chaka. A equipe da Bósnia descontou com Mamiki. Com o resultado, a Suíça lidera momentaneamente o grupo B com 4 pontos, enquanto o adversário estará em terceiro com 1 ponto, segundo as informações do Globo.com. Lembrando que logo mais às 19 horas, né? Nós temos mais jogos aí. Nós temos Canadá e Catar às 22, México e Coreia do Sul para encerrar a rodada de hoje. Tá certo, gente? Olha só, Liverpool anuncia joia ex-Real Madrid que disputa a Copa pela Espanha. Estados Unidos não pagarão 300 bilhões para reconstruir Irã, diz Trump. Acordo inclui valor. Vice dos Estados Unidos critica Israel por chilique após acordo. O líder do Irã fala sobre acordo e vê ação desesperada de Trump. Departamento de Estado dos Estados Unidos defende Eduardo Bolsonaro. Perseguição. Adolescente de 17 anos é vítima de estupro coletivo na Grande Belo Horizonte. As informações do Globo.com falam: Polícia Federal apura se Jacques Wagner recebeu 3,5 milhões de reais. Vamos ver o que diz mais aqui. Vini Júnior parece não terminar as frases em entrevistas. Tem cada uma, né? Vamos lá, vamos em frente. 18 horas mais 10 minutos. Chegando Chitãozinho e Chororó. Mulher sempre mulher. Grande sucesso. Depois tem Blusa Vermelha, trio Parada Dura.

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0: 18 horas 31 minutos aqui na Navegante. Uma mulher teria morrido. Olha só, grave acidente deixou uma mulher morta e outra pessoa ferida. Isso aconteceu na localidade de Linha São José do Centro, no interior de Não Me Toque. Segundo as informações do Corpo de Bombeiros Militar de Carazinho, o sinistro envolveu uma caminhonete Ford Pampa de cor prata ocupada por duas pessoas. A passageira não resistiu aos ferimentos e morreu ainda no local do acidente. O óbito foi constatado pelas equipes de atendimento que prestaram socorro ao ocorrência. O motorista foi resgatado e encaminhado para atendimento médico no Hospital Beneficência Alto Jacuí, em Não Me Toque. Até o momento, o estado de saúde dele não foi divulgado oficialmente. As circunstâncias que ocasionaram esse acidente não foram informadas e são investigadas pelas autoridades competentes. As identidades também não haviam sido divulgadas até o fechamento desta informação. Tá aí. Vamos trazer, olha lá na página da Rádio Navegantes, né? Tá, a Polícia Civil e prendeu, né? Os homens, segundo a investigação, que teriam feito uma emboscada para o vendedor de colchões. Quatro suspeitos, entre eles dois adolescentes, foram identificados e detidos. A vítima foi atraída por falso pedido de entrega em uma casa abandonada. O vendedor de colchões está ali na página da Rádio Navegantes, lá você pode acessar, da de Mari Colchões, a informação que a Rádio Navegantes tinha postado agora dias atrás, quando foi armada uma emboscada para esse rapaz aí e ele havia sido morto. Então, o André Stein, da Dimari Colchões, ele era de Tijuca, Santa Catarina, e esse fato ocorreu no interior de Cruz Alta no dia 30 de maio. As investigações levaram à prisão de vários suspeitos e a Polícia Civil trabalha então junto com o Ministério Público para encaminhar agora esses rapazes que já estão no xilindró. Outra informação do mega assalto: brasileiros e dois paraguaios são presos suspeitos de participação em mega assalto no Paraguai. Hoje eles foram presos durante operação policial realizada em Mingaguazú, no Paraguai. Os três são suspeitos de estar envolvidos no mega assalto a bancos das casas de câmbio ocorrido na madrugada do dia 16, na cidade de Santa Rita, no Paraguai, a 70 quilômetros da fronteira com o Brasil. A ação policial aconteceu numa residência no bairro Loma 3, a aproximadamente 30 quilômetros de Foz do Iguaçu. Segundo as autoridades paraguaias, faz parte então das investigações do ataque que mobilizou mais de 20 20 criminosos fortemente armados, considerado um dos maiores assaltos da história do Paraguai. De acordo com a Polícia Nacional do Paraguai, um dos detidos é brasileiro, possuindo antecedentes criminais no Brasil por roubos agravados e tráfico de drogas. Outros dois suspeitos são paraguaios, sendo que um deles possuía mandado de prisão em aberto por roubo com resultado de morte ou lesão grave. As buscas ainda se deram com 5 coletes balísticos reforçados com placas metálicas, uma espingarda calibre 12 com 15 munições, 5 dispositivos conhecidos como Miguelitos, 2 balaclavas, luvas, aparelhos celulares, cartões bancários, documentos e dinheiro em espécie. Autoridades não divulgaram o valor levado pelos criminosos, mas estimam que o prejuízo causado pelo assalto seja de milhões de guaranis. As investigações continuam para identificar outros integrantes da quadrilha e tentar recuperar os valores roubados. A suspeita da participação de brasileiros surgiu após testemunhas relatarem em ter ouvido os integrantes do grupo criminoso se comunicando em português durante a ação. A polícia também investiga ligação com organizações criminosas brasileiras. O ataque ocorreu na madrugada do dia 16, conforme já durante a fuga, os assaltantes incendiaram veículos em diferentes pontos da cidade, espalharam miguelitos nas principais vias. 4 policiais que realizavam um patrulhamento foram cercados por criminosos. Um dos agentes teve sua arma e um fuzil da corporação roubados. Os demais conseguiram se abrigar e houve troca de tiros. As autoridades paraguaias seguem investigando o caso e não descartam novas prisões nos próximos dias. Esta informação com a foto dos meliantes está na página da Rádio Comunitária Navegantes. Chegando depois de mais música, vem mais música por aí das boas. Quem vem cantar pra gente? Teodoro e Sampaio.

0: 18:40, 18:40 na programação da Navegantes. Obrigado pela grande audiência que você nos dá, nosso carinho, nosso abraço. Estamos chegando nossos minutos finais do programa Som da Nossa Terra na programação da Navegante. Já vai ter muita informação por aqui, né? Já já nós vamos trazendo muitas informações para você, você que tá ligado aqui na Navegantes, é, obrigado pelo carinho da sua audiência. Já já vou trazer as informações do mundo da bola aqui na Navegantes. Fica ligado comigo.
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2: De volta por aqui, 18 horas 47 minutos. Mandar um abraço especial ao Antônio Lindomar Pavoski, boa noite. Também pro Antônio Valker, pro Adenilson Hertal. Aquele abraço, galera, ligada aqui comigo. Preço dos produtos. É, os fechamentos dos preços dos produtos hoje, segundo o site da Cotrizal, né? Vamos lá para o soja. Aumentou R$1, R$115. Milho, R$58. Trigo PH 78, R$70. As informações estão lá no site da Cotrizal, a força e a marca da produção. Tempo, previsão do tempo, 16 graus a temperatura, 58% de umidade relativa do ar. Vamos para o clima tempo. Hoje não tem chuva, mas para amanhã tem 16,4 milímetros chuvoso durante o dia e a noite. Sábado não tem chuva.

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O imposto de importação para carros elétricos e híbridos no Brasil vai ter o seu aumento final. A partir de julho de 2026, entra em vigor o quarto e último reajuste desde a retomada da cobrança estabelecida pelo governo federal através do programa Mover Mobilidade Verde e Sustentabilidade 2024. Com o fim do escalonamento, todos os veículos eletrificados que cruzarem as fronteiras brasileiras estarão sujeitos à alíquota máxima de 35%. A cobrança gradual encerrou um período de isenção que durava desde 2016. No início da transição, as taxas eram de apenas 12% para veículos híbridos e 10% para elétricos. O avanço em escada foi desenhado para dar previsibilidade ao mercado, variando o teto da cobrança de acordo com o tipo de motorização. Agora, a regra é unificada e atinge o máximo estabelecido pela Organização Mundial do Comércio, OMC, para automóveis de passageiros, independentemente da tecnologia, segundo o Globo.com. Soja é o combustível invisível do mundo, mas perda de renda do produtor da safra 26-27 preocupa. A soja brasileira consolida-se uma das principais engrenagens da economia mundial, exerce um papel fundamental na segurança alimentar, quanto também na segurança energética do planeta. A avaliação é de Maurício Buffon, presidente licenciado da ProSoja Brasil, durante painel estratégico da soja na balança comercial global, realizado no Fórum Internacional FIAP 2026 em Campo Grande. Segundo ele, o Brasil cultiva cerca de 48 milhões de hectares de soja e construiu uma cadeia baseada na produção de proteínas e de biocombustíveis. Nos últimos 20 anos, o consumo mundial da oleaginosa cresceu impulsionado pelo aumento da população e pela maior demanda por energia. A soja é muito mais que alimento. O mundo passou a demandar mais biocombustíveis e isso impulsionou toda a nossa indústria. Hoje ela é a principal commodity do planeta e um pilar estratégico da segurança alimentar, salientou. África do Sul marca de pênalti no fim e arranca empate por 1-1 com a República Tcheca. Tá aí, meus amigos, chegando música. Um abraço, obrigado pela audiência do Gelson Luiz Dickel, a Fátima Mazetti ligada aqui conosco também, e nós vamos selecionando quem vem cantar pra gente agora. Vamos trazendo a música aqui do nosso Rio Grande, né? Baio Encerado, Jari Terres na programação.

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1: Meus amigos, aquele abraço, galera que tá ligada aqui comigo, Tereza Groi, o Paulo e a Lourdes Silva, né? O Gelson Luiz Dickel, galera que a gente já mencionou aqui, manda um abraço para eles. Obrigado pra galera, a Doraci Chaves, a Nildo Ortiz, a Tereza Groi, Orides e a Neila Estrada, o Tomar Cogo, o Antônio Domar Pavosca, o Antônio Walter e o Adenilson Hertal. Obrigado, galera que esteve conosco aí da nossa programação, né? Agradecendo com carinho sua audiência, prometendo voltar amanhã, se Deus quiser, com mais um programa Som da Terra no ar, sempre no oferecimento do Bar e Mercearia Carlotti. Hoje tem jogo, né? Tem jogo da Copa do Mundo ainda, tem vários jogos da Copa do Mundo. 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Um forte abraço, encerramos a nossa live. E até amanhã, vem aí o programa, o seu programa Baú Sertanejo de todas as noites aqui na Navegantes. Valeu, tchau, tchau e até amanhã, se Deus quiser.
0: 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Separar momentos que são sagrados para cuidar da sua saúde mental. Nesses horários, nada nem ninguém pode tirar a sua atenção e foco. Alguns exemplos de atividades que podem ser realizadas são a própria meditação, mas também yoga e outras práticas dessa natureza. Fique ligado, a qualquer momento tem mais dicas de saúde. 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
2: Alô, Brasil, chegamos com mais um Baú Sertanejo. Eita, coisa boa estar com você onde você estiver, ó. A partir de agora tem Baú Sertanejo nessa quintona abençoada. Sejam bem-vindos e bem-vindas ao Baú Sertanejo, alegria, alegria. Onde você estiver, sinta-se sempre à vontade. A partir de agora tem Baú Sertanejo pedindo passagem aqui na Mais Ouvida. Aumenta o som, aumenta, aumenta. O Baú Sertanejo já está no ar.
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0: é baú sertanejo, minha gente. Voltamos daqui a pouquinho, depois do intervalo.
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0: outra aqui pra você ouvir, curtir e relembrar. Daqui a pouco tem mais, não sai daí não.
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0: Eita coisa boa, é relembrar as grandes emoções. Está de volta o Baú Sertanejo.

0: O sertanejo sempre com as melhores pra você, onde você estiver. A gente volta daqui a pouquinho, é só tempo de tomar uma água e a gente volta.
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0: Um sertanejo, uma sequência melhor do que a outra aqui pra você ouvir, curtir e relembrar. Daqui a pouco tem mais, não sai daí não.
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0: muito manjá do nosso baú sertanejo dessa quinta. Valeu, turma, obrigado pela tua companhia, pela tua audiência. A gente volta amanhã na sexta-feira.
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2: Olá você, estamos juntos por aqui com mais um Sertanejo Classe A. Quem vos fala e se apresenta sou eu, Elbert Andrade. Prazer imenso fazer companhia com você a partir de agora com muita música boa. E vamos começando o programa de hoje.
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